0: gov.br/mds e saiba quem pode ser beneficiário do Gás do Povo. Reportagem Érica Brás.
1: Nesta semana, comemora-se o Dia Mundial da Alfabetização, fase do ensino que é a base para o desenvolvimento de um indivíduo.
2: Ela garante o acesso a informações básicas e aos direitos fundamentais e abre portas para o futuro, mesmo quando ocorre depois da idade recomendada.
1: E é sobre a educação de jovens e adultos que vamos falar nessa reportagem, a partir da história de Nelma Maria, que nasceu no interior de Pernambuco.
2: Para que essa modalidade de ensino chegue a mais pessoas, foi criado um cadastro online, acessível a qualquer um que quer voltar ou começar a estudar.
3: Filha única, na infância, Nelma Maria não teve outra opção que não trabalhar para ajudar em casa. Uma fase da vida que ficou marcada na memória.
4: Eu nasci e me criei na roça, trabalhando. Com 7 anos, tomava conta de um monte de bicho. E dali não era para sair para lugar nenhum.
3: Foi na terceira idade, aos 65 anos, que Nelma conseguiu, enfim, sentar em uma sala de aula. Ela é aluna da Educação de Jovens e Adultos, no Centro de Ensino Médio 3 da Ceilândia, cidade que fica a cerca de 35 quilômetros do centro de Brasília.
4: Era o meu sonho estudar. E depois que eu vim para essa escola, pronto, foi a minha felicidade, foi a minha alegria. E quando eu entrei, eu não sabia de nada. Eu errava tudinho. Agora não, tá tudo mais fácil para mim. Prova de português, passei, ganhei 9,5, na outra ganhei 7. Matemática, eu só errei 3. Eu fiquei tão feliz que eu saí daqui, eu tava flutuando.
3: A educação de jovens e adultos atende pessoas dos mais diferentes níveis de alfabetização e é um direito garantido por lei. Como lembra a secretária de Educação Continuada, Alfabetização de Jovens e Adultos, Diversidade e Inclusão, do Ministério da Educação, Zara Figueiredo.
5: Quando a gente tem, por exemplo, na Constituição, o artigo 205, dizendo que a educação é um dever do Estado e um direito do indivíduo, esse direito é para todos aqueles que estão na idade educacional, mas também aqueles que não tiveram acesso na idade considerada recomendada. Portanto, a EJA está dentro desse bojo constitucional.
3: Segundo o Censo Escolar de 2025, o país tinha mais de 2 milhões e 200 mil estudantes matriculados na EJA em quase 30 mil instituições de ensino. Fernando Lourenço, diretor do Centro de Ensino Médio 3 da Ceilândia, onde estuda a Nelma Maria, que conhecemos no início desta reportagem, explica que a escola se preparou para acolher as diferentes realidades dos alunos. Mais da metade das 64 turmas da instituição de ensino são turmas da educação de jovens e adultos.
6: São dois mundos diferentes. O ensino médio regular é uma coisa e a educação de jovens e adultos é outra. O público é diferente, os professores são diferentes, todo o planejamento é diferente.
3: Professora da instituição, Etienne Melina, afirma que aprende todos os dias com os alunos da EJA. Ela diz que para manter o aluno dentro de sala de aula, a motivação precisa ser constante.
7: É um trabalho diário, porque todos os dias para eles vem alguma coisa diferente que acontece na vida deles, uma situação ou uma promoção no trabalho que modifica toda a rotina deles. Então é sempre um trabalho diário de manter aquele aluno ali.
3: Para facilitar o acesso de pessoas que não tiveram a oportunidade de concluir a educação básica na idade regular, foi criado o Cadastro da Educação de Jovens e Adultos. A plataforma é um auxílio para o aluno encontrar a oportunidade de matrícula mais adequada à sua realidade. O endereço é cadeja.mec.gov.br. Reportagem Luana Karen.
1: Solução inovadora para um problema grave e bastante comum, o chamado pé diabético.
2: Cientistas da Universidade de Brasília uniram látex natural e luz de LED em uma tecnologia que acelera a cicatrização de feridas causadas pela doença.
1: Os curativos desenvolvidos pelos pesquisadores prometem reduzir o caminho da recuperação dos pacientes.
2: Saiba mais no quadro Ciência na Prática.
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9: Uma tecnologia desenvolvida no coração do Brasil promete transformar o tratamento de feridas crônicas. Uma combinação de látex e luz de LED acelera a cicatrização do chamado pé diabético.
10: Eu sou o professor professor Adson da Rocha, professor e pesquisador da Universidade de Brasília e coordenador adjunto do projeto Rafa, desenvolvido especialmente para auxiliar no tratamento de feridas associadas ao pé diabético. O projeto Rafa nasceu a partir da experiência e das pesquisas voltadas para o tratamento de feridas de difícil cicatrização. A ideia fundamental foi combinar dois elementos que já são reconhecidos por seu potencial de favorecer o processo de cicatrização. O primeiro é uma película produzida a partir do látex natural e o segundo é a luz vermelha emitida por LED. No projeto Rafa, esses dois elementos são utilizados de maneira combinada.
9: A pesquisa alia o poder regenerativo da borracha natural e a capacidade de recuperação de tecidos pela luz de LED. O projeto caminha para se tornar um tratamento disponível para toda a população.
10: E os resultados obtidos até agora foram bastante positivos. Nesses estudos, nós observamos uma melhora significativa no processo de cicatrização e uma redução no tempo necessário para a cura das feridas quando comparado ao tratamento convencional. Atualmente, a tecnologia passou já por testes clínicos, né? E ele foi licenciado para uma empresa. A expectativa é que, concluídas essas etapas regulatórias necessárias, essa tecnologia possa chegar à população e tornar-se mais uma alternativa para o tratamento das complicações do pé diabético.
9: Acompanhe a pesquisa na página da Universidade de Brasília. E esse foi o Ciência na Prática, com produção de Warby Calil e edição de Edinaldo Júnior. E nosso encontro com o Saber Científico volta na próxima semana. Até lá.
1: Só em 2025, a Polícia Rodoviária Federal registrou mais de 22.700 infrações por motoristas não estarem usando cadeirinha e equipamentos de retenção, como o bebê conforto.
2: O bebê conforto é um dos primeiros equipamentos onde a criança fica e é colocada após o nascimento. Por isso, deve oferecer segurança aos pequenos.
1: Na hora de comprar, é importante ficar de olho se o equipamento está dentro das regras e possui o selo do Inmetro, o Instituto Nacional de Metrologia, Qualidade e Tecnologia.
11: Na hora de comprar o bebê conforto, segurança deve vir antes do preço ou da aparência. Para escolher o modelo certo, pais e responsáveis precisam observar as características da criança e as orientações do fabricante. Um dos primeiros itens a conferir é o selo de identificação da conformidade do Inmetro. No Brasil, os dispositivos de retenção para crianças têm certificação obrigatória e precisam atender os requisitos técnicos definidos pelo Instituto. O chefe de divisão de regulamentação e qualidade regulatória do Inmetro, Hércules Souza, explica que o selo significa que o produto passou por todos os testes de segurança.
12: O selo do Inmetro, né? Ele é a evidência de que, de fato, esse objeto, componente, esse equipamento, o bebê conforto, de fato, passou pelos ensaios, né, estabelecidos pelos requisitos técnicos do Inmetro e atendem, portanto, a esse requisito estabelecido de maneira compulsória no país. Então, dispositivo de retenção para criança, incluindo aí bebê conforto, é um produto que tem que ser certificado compulsoriamente no Brasil.
11: Também é preciso conferir no produto e no manual os limites de peso e altura indicados pelo fabricante. As informações são importantes para saber se aquele modelo é adequado para a criança. A Diana Carajá, empresária de uma loja de bebês em Brasília, destaca que os pais precisam ficar atentos à segurança e o conforto dos aparelhos.
13: É um dos primeiros ambientes que o recém-nascido vai ter que se adaptar. Segurança, conforto são prioridade. A marca é algo que você pode considerar como um ponto mais secundário.
11: Para bebês de até um ano ou com até 13 quilos, dentro do limite definido pelo fabricante, o bebê conforto deve ser usado no banco traseiro e de costas para o movimento do veículo. Em caso de dúvida ou irregularidade, o consumidor pode procurar os canais oficiais do Inmetro. Reportagem Pablo Mundim.
2: Não são só os bebês conforto que precisam de selo de conformidade. São 600 produtos que passaram a receber o selo do Inmetro, que atesta a qualidade e a confiabilidade do produto.
1: E para reformar a segurança, capacete, gás veicular e extintor de incêndio contam também com um QR Code, onde o consumidor pode checar na palma da mão se o selo é verdadeiro ou se houve falsificação.
2: Nós conversamos com Márcio Oliveira, presidente do Instituto, sobre essas inovações e o trabalho de testagem e garantia realizado pelo Inmetro. Acompanhe.
1: Presidente, bem-vindo à Voz do Brasil. Um prazer ter o senhor com a gente aqui. Vamos falar sobre essa nova exigência dos capacetes para motociclistas, que agora eles têm que ter o selo de conformidade do Inmetro, né? O que, que esse selo garante em relação aos capacetes?
14: Obrigado pelo convite. É uma grande satisfação poder falar um pouco das ações do Inmetro a toda a população, a todos os consumidores. Bom, na verdade, o capacete, ele é um dos 600 produtos regulamentados pelo Inmetro. Isso significa que capacete, brinquedo, gás natural veicular, cilindro, só pode ser fabricado ou comercializado no Brasil se for certificado. Nós criamos uma plataforma chamada Inmetro na Palma da Mão. E na primeira etapa, nós envolvemos os capacetes, daí a nova exigência, capacetes, cilindros de gás natural veicular e extintores de incêndio. Esses três produtos foram escolhidos face as grandes denúncias e as grandes notificações de acidentes. Nós criamos essa nova marca, que é o selo digital do Inmetro, onde possui 5 itens de segurança que o consumidor pode identificar na hora, no simples fato de movimentar o capacete. Então, quando o consumidor movimenta o capacete, o selo aparece aprovado, ou então aparece a marca do Inmetro. Se não aparecer nessa logomarca, já é um indício de reprovação. Mas o item de maior segurança é exatamente o QR Code. Então, o consumidor, por meio de um aplicativo chamado Inmetro na Palma da Mão, que pode ser baixado no Android e iOS, de forma muito simples, sem muitas etapas, ele vai pegar a câmera, fazer a foto no QR Code e imediatamente vai ser direcionado para a nossa atendente virtual, chamada A Medida. A Medida, com uma linguagem muito simples, vai perguntar: está com dúvida na compra desse capacete? O consumidor vai falar sim. Ato contínuo, ela vai dizer selo falso. Ou vai dizer produto aprovado.
1: O Inmetro realiza testes que atestam a segurança. A gente está falando aqui dos capacetes, mas a gente poderia estar falando, por exemplo, de brinquedos, ou o senhor falou dos cilindros de gás natural, ou seja, coisas muito sensíveis do ponto de vista do estrago, né, que podem causar. Então, eu queria que o senhor falasse um pouco mais sobre esses testes de segurança, como que eles são feitos, como que o Inmetro atesta a segurança dos produtos.
14: Além do fortalecimento da economia do nosso país, porque deixa a concorrência de forma competitiva, eliminando exatamente a pirataria, a concorrência desleal, mas além de toda essa questão econômica, existe o principal, que é a segurança. Nós temos, nos anos anteriores, registros de acidente doméstico com brinquedo, por exemplo. Brinquedo que, ao cair de uma altura pequena, solta a parte pequena. É muito comum uma criança até 3 anos de idade colocar na boca e causar um sufocamento. Então, são situações que jamais esse brinquedo seria aprovado pelo Inmetro. Nós temos ensaios em nossos laboratórios que simulam a garganta da criança. Então, são realizados vários ensaios. Nós identificamos material tóxico na tinta. Também é comum a criança colocar o brinquedo na boca e ali estaria sendo contaminada. Brinquedos elásticos, já aconteceram casos de sufocamento, de enforcamento. Então, são riscos que são eliminados quando existe a marca do Inmetro. Daí a grande relevância desse projeto. O consumidor levar para casa um produto certificado achando que está aprovado e, na verdade, o selo é falso, é um risco realmente em potencial. Mariana, são 600 produtos regulamentados pelo Inmetro, fora os instrumentos de pesar e medir, como a balança, que você paga em função do peso, os radares no Brasil, que você paga em função da velocidade que foi medida. O radar está mostrando que você está no limite da via 80 quilômetros. E você recebe uma multa dizendo que você ultrapassou essa velocidade. Será que esse radar está verificado pelo Inmetro? Isso é a população que tem que tomar conhecimento. Solicitar do órgão de trânsito as informações ou visitar o nosso site do Inmetro. Então, lá existem todas as informações. Ao abastecer seu veículo, aparece na bomba 20 litros. Será se saiu esses 20 litros, foi colocado no seu tanque? Então nós temos toda essa infraestrutura da qualidade no país, são mais de 12 mil técnicos realizando de forma preventiva esse trabalho em todo o país.
15: Muito bem, nós conversamos com Márcio André Oliveira, presidente do Inmetro. Muito obrigada, presidente, pela sua entrevista à Voz do Brasil.
14: Uma vez agradecemos muito a oportunidade e no caso de dúvidas, reclamações, denúncias, também nós temos à disposição da população a nossa ouvidoria. O número é o 0800-285-1818. 0800-285-1818. Muito obrigado.
15: Metro alerta sobre uma mensagem falsa que vem sendo enviada em nome da instituição.
2: O comunicado tem como alvo empresas e cidadãos e simula uma comunicação oficial relacionada a uma suposta inspeção.
15: A mensagem apresenta dados como número de processo, data de fiscalização, possíveis penalidades e prazo para regularização.
2: E inclui um botão com a indicação acessar notificação. O recurso pode ser utilizado para induzir o destinatário a clicar em links maliciosos ou fornecer informações.
15: O Inmetro esclarece que não emitiu o documento e reforça que a mensagem não deve ser considerada uma comunicação oficial.
2: Qualquer dúvida, a ouvidoria do Instituto pode ser acionada pelo site gov.br/inmetro ou pelo telefone 0800-285-1818.
15: A operação do Ministério do Trabalho e Emprego resgatou mais de 400 trabalhadores de condições análogas à escravidão.
2: Desse total, mais da metade foram registrados apenas em Minas Gerais.
16: A operação resgatou 479 trabalhadores de condições análogas à escravidão. Entre os resgatados estavam 75 mulheres, 13 crianças e adolescentes e 66 migrantes, vindos de países como Argentina, Uruguai, Venezuela e Guiné-Bissau. Para realizar esse resgate, foram feitas 231 ações de fiscalização. As ações se concentraram principalmente no meio rural, no cultivo de café, cebola e batata inglesa. Houve resgate também no meio urbano, sobretudo nas construções. Há ainda casos de trabalho doméstico forçado. Em uma das situações, uma mulher de 51 anos era mantida trabalhando para uma família desde os 10 anos de idade, sem salário regular. Os empregadores foram notificados a rescindir os contratos de trabalho e a pagar aos trabalhadores um total de mais de R$1.400.000 em verbas trabalhistas e rescisórias. Os resgatados também receberão um seguro-desemprego especial. Se você desconfia de alguma ação de trabalho forçado, faça sua denúncia de forma sigilosa pela internet no sistema IP, no site ip.cit.trabalho.gov.br. Márcia Fernandes, para a Voz do Brasil.
15: E o Ministério do Trabalho e Emprego estabeleceu prazo de 60 dias para que todos os nutricionistas, empresas beneficiárias, empresas fornecedoras e empresas facilitadoras realizem o recadastramento integral no PAT, o Programa de Alimentação do Trabalhador.
2: O prazo termina em 9 de novembro e o não cumprimento resulta na exclusão automática do cadastro no programa.
15: O recadastramento deve ser realizado em novopat.trabalho.gov.br.
2: E essas foram as informações, as notícias do governo federal.
15: Uma realização da Secretaria de Comunicação Social da Presidência da República.
2: Com produção da empresa Brasil de Comunicação.
15: Fique agora com as notícias do Poder Judiciário e do Congresso Nacional. Boa noite.
2: Boa noite, até amanhã.
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18: Ministro Flávio Dino, do Supremo Tribunal Federal, o STF, retira sigilo da investigação de repasse de emendas ao filme em homenagem ao ex-presidente Jair Bolsonaro.
19: Terceira turma do Superior Tribunal de Justiça, o STJ, veda a interrupção repentina de cobertura de tratamento a paciente com TDAH após encerramento de contrato.
18: Justiça do Trabalho reforça a campanha Setembro Amarelo sobre a saúde mental nas empresas.
19: Boa noite, eu sou o Arthur Filho.
18: E eu sou Walter Lima.
19: O ministro Flávio Dino, do Supremo Tribunal Federal, retirou o sigilo da decisão proferida que autorizou a operação da Polícia Federal realizada nesta quinta-feira no âmbito de ação que investiga o repasse de emendas parlamentares para empresas ligadas ao filme Dark Horse, que retrata a trajetória do ex-presidente Jair Bolsonaro.
20: De acordo com a Polícia Federal, as investigações apontam a existência de uma organização criminosa formada por agentes públicos e privados, suspeita de direcionar verbas públicas para empresas subcontratadas de forma irregular, sem comprovação da efetiva prestação dos serviços contratados.
19: Entre os alvos dos mandados de busca e apreensão da operação estão o deputado federal Mário Frias e a da produtora de Dark Horse, Karina Gama.
20: Na decisão, o ministro Flávio Dino destacou que, por envolver autoridades com foro por prerrogativa de função, impõe-se a remessa imediata ao Supremo Tribunal Federal.
19: A terceira turma do Superior Tribunal de Justiça, o STJ, decidiu que o plano de saúde não pode interromper de forma repentina o tratamento multidisciplinar de um paciente com TDAH.
20: Essa regra se aplica mesmo quando a operadora tenha exercido regularmente o direito de rescindir um contrato coletivo. Kátia Gomes.
21: O caso envolveu uma criança que fazia acompanhamento multidisciplinar para TDAH quando o contrato do plano de saúde foi rescindido. A operadora alegou que o acompanhamento não seria indispensável à sobrevivência da paciente. O colegiado deu parcial provimento ao recurso. Segundo a relatora, ministra Nancy Andrighi, a legislação prevê a necessidade de acompanhamento integral de pessoas com TDAH, inclusive com equipe multidisciplinar. Ela ressaltou que a proteção não significa assistência vitalícia, mas a cobertura deve durar por tempo razoável até alta médica, estabilização clínica ou uma alternativa que garanta a continuidade do tratamento.
19: A campanha Setembro Amarelo reforça a importância de falar sobre saúde mental também nas empresas.
20: A Justiça do Trabalho tem acompanhado de perto essa realidade. Larissa Batista.
22: Em 2025, mais de 546 mil benefícios por incapacidade temporária foram concedidos pela Previdência Social, relacionados a transtornos mentais e comportamentais. Em um caso recente, o TST determinou indenização a um bancário, após reconhecer que a pressão por metas, os anos em cargos de chefia e os afastamentos médicos contribuíram para agravar o seu quadro depressivo. Atenta a esse cenário, a Justiça do Trabalho promove ações em defesa da saúde mental por meio do programa Trabalho Seguro. Se precisar de ajuda, ligue 188.
19: Ministério Público Federal fecha acordo que destina mais de R$1.800.000 ao Sistema Único de Saúde, o SUS, no Rio Grande do Sul.
20: O acordo prevê ainda 12 meses de prestação de serviços à comunidade. Vanessa Pereira.
23: O acordo de não persecução penal foi firmado entre o Ministério Público Federal e duas investigadas, a sócia proprietária e a supervisora comercial de uma empresa fornecedora de materiais médico-hospitalares por corrupção ativa e associação criminosa em esquema de pagamento de propina a médicos do SUS no município de Passo Fundo, no Rio Grande do Sul. Segundo o acordo, os mais de R$1.800.000 serão repassados ao SUS. Além das obrigações financeiras, cada investigada deverá prestar 4 horas semanais de serviços à comunidade durante um ano.
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19: A você, uma boa noite.
20: E até amanhã.

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1: Eu sou Paula Groba.
2: E eu sou Humberto Pinheiro.
1: E estes são os destaques de hoje do Jornal do Senado, que começa agora.
2: Sancionada lei que acaba com taxa das blusinhas para compras internacionais de até $50.
1: União terá fundo para ampliar acesso gratuito à justiça.
2: Setembro Amarelo. Senado debate prevenção do suicídio e valorização da vida.
1: Boa noite.
2: Boa noite.
1: Foi sancionada a lei que acaba com a chamada taxa das blusinhas sobre compras internacionais de até $50.
2: A norma acaba com a cobrança de 20% de imposto de importação. O texto foi

0: beneficiar os consumidores com menor poder de compra.
1: E nós sabemos quem são muitos dos brasileiros que utilizam essas compras de pequeno valor. São pessoas que procuram um produto mais barato, são famílias que precisam fazer o orçamento caber no final do mês, são trabalhadores que pesquisam preço, comparam alternativas e encontram no comércio eletrônico uma maneira de ampliar o seu poder de compra.
0: A princípio, as regras foram determinadas por medida provisória do Poder Executivo, que estava em vigor desde maio, mas o texto recebeu modificações no Congresso Nacional. Uma delas foi a isenção da tarifa sobre medicamentos importados para tratamento de doenças raras ou negligenciadas que não tenham similar nacional. Também foi incluída a avaliação periódica pelo Ministério da Fazenda para verificar os efeitos econômicos da medida. A primeira deverá ser feita no prazo de 3 meses e as próximas em um intervalo de até 6 meses cada, abrangendo setores de têxteis e vestuário, calçados, acessórios, brinquedos e cosméticos. O regime de tributação também deve passar por avaliação anual do Congresso Nacional. O Poder Executivo fica autorizado a estabelecer limites de frequência nas compras para evitar o fracionamento de remessas e a utilização da isenção para fins comerciais.
2: Uma nova lei também sancionada mudou as regras da relação entre contribuintes e o fisco. Na prática, a ideia é ter multas mais proporcionais e dar mais caminhos para resolver divergências sem precisar ir à justiça. A regra geral agora é que a multa não ultrapasse 75% do imposto devido e quem regularizar a situação por conta própria poderá ter desconto na penalidade. O desconto é maior para quem paga ou parcela a dívida logo no início da discussão. Em casos mais graves, como fraude ou sonegação, a multa poderá chegar a 100%. Para quem é reincidente, pode chegar a 150%.
3: A lei também amplia a possibilidade de acordos entre o contribuinte e o fisco por meio de mediação e transação tributária e prevê a arbitragem especial tributária em que um terceiro imparcial poderá decidir o conflito sem que a disputa precise chegar ao judiciário. Para o relator da proposta, senador Efraim Filho, do PL da Paraíba, as mudanças reduzem a burocracia e dão mais segurança jurídica ao bom contribuinte.
4: O objetivo não é enfraquecer a administração pública, também não é criar privilégio para o contribuinte. O objetivo é construir equilíbrio, cobrar corretamente de quem deve, combater fraude e sonegação, mas preservar garantias mínimas para o contribuinte de boa fé.
2: O senador Flávio Arnes, do PSB do Paraná, destacou a importância da proposta que permite o saque do FGTS quando o trabalhador ou seu dependente for diagnosticado com esclerose múltipla ou esclerose lateral amiotrófica, conhecida como ELA. O projeto já foi aprovado pelo Senado e atualmente está em análise na Câmara dos Deputados.
3: O parlamentar enfatizou que a medida reconhece que as consequências do diagnóstico não se limitam a questões de saúde, mas atingem outras áreas da vida do paciente. Dados da Associação Brasileira de Esclerose Múltipla apontam que cerca de 40 mil brasileiros convivem com a condição autoimune, que afeta o sistema nervoso central e pode gerar desde dificuldades motoras até problemas cognitivos e visuais.
5: Essa proposta reconhece que o diagnóstico de uma doença crônica produz impactos que ultrapassam a dimensão clínica e atingem toda a organização familiar e financeira.
2: E uma nova lei criou um fundo para ampliar o acesso gratuito à justiça para pessoas que precisam de assistência.
3: A norma ainda determina que a execução dos recursos do fundo seja divulgada em um portal público de transparência. Repórter Patrícia Oliveira.
6: Para fortalecer a Defensoria Pública da União, um novo fundo deverá promover a prestação de assistência jurídica gratuita a quem não tem condições de pagar. O fundo teve origem em projeto de lei aprovado no Senado e de iniciativa da própria Defensoria. Entre as fontes de recursos estão dotações do orçamento e 5% das custas recolhidas na Justiça da União. Em plenário, o senador Eduardo Gomes, do PL de Tocantins, destacou que o fundo deve aumentar a capacidade de atendimento à população,
7: contribuindo para ampliação e qualificação do acesso à justiça e para a promoção dos direitos fundamentais, especialmente das pessoas em situação de vulnerabilidade.
6: A nova lei também determina que a execução dos recursos do fundo seja divulgada em um portal público de transparência. A lei entrará em vigor em outubro, 45 dias após a publicação.
2: E as futuras polícias

0: Municipais poderão ter mais autonomia para serem criadas. O Senado analisa uma mudança na PEC da Segurança Pública que retira a exigência do aval dos conselhos estaduais para a criação dessas corporações.
1: A emenda será analisada na próxima reunião da Comissão de Constituição e Justiça. Repórter Bruno Lourenço.
2: A PEC da Segurança diz que os municípios poderão constituir polícias para o policiamento ostensivo e comunitário e que essas corporações passarão por uma certificação periódica pelo Conselho Estadual de Segurança Pública e Defesa Social. O senador Alessandro Vieira, do MDB de Sergipe, apresentou um pedido para retirar o dispositivo.
3: Ao criar uma nova instância política de controle e fiscalização, de um ente federado por outro, porque observe, esse Conselho Estadual, ele vai interferir na autonomia de um órgão municipal. E isso não faz sentido do seu ponto de vista jurídico.
2: O relator Rogério Carvalho, do PT de Sergipe, defende a chamada acreditação para buscar padronização e qualidade.
4: É para garantir que as normas federais únicas, ou seja, um sistema de referência, uma norma federal, se aquelas normas estão ou não sendo aplicadas por aquela corporação que está nascendo.
2: A emenda que retira a acreditação das polícias municipais por um conselho estadual deve ser analisada na próxima reunião da CCJ.
0: O silêncio também pode ser um sinal de alerta quando o assunto for depressão e ansiedade. No Setembro Amarelo, a Comissão de Direitos Humanos debateu formas de prevenir o suicídio e de fortalecer a valorização da vida.
1: Especialistas destacaram a importância de identificar situações de fragilidade emocional e apresentaram redes de apoio que podem ajudar quem enfrenta momentos de crise. Repórter Douglas Castilho.
5: Amarelo é a cor que representa um sinal de alerta. São 720 mil pessoas no mundo todo ano, segundo a OMS, vítimas de uma dor às vezes visível só para quem sofre. A presidente da Comissão de Direitos Humanos, senadora Damaris Alves, do Republicano, do Distrito Federal, destacou que a questão é mais complexa do que a depressão e precisa de uma abordagem também complexa.
6: Prevenir significa, portanto, atuar também nas escolas, nas famílias, nas comunidades. Enfrentar o bullying, o cyberbullying e as violências. Promover competências socioemocionais e identificar precocemente sinais de sofrimento e garantir acesso oportuno ao cuidado.
5: O representante do Centro de Valorização da Vida, CVV, Alan Teixeira Lima, apresentou o trabalho da instituição, que é referência internacional no tema.
7: Nós somos mais conhecidos pelo telefone 188. No último ano, a gente fez 2 milhões de apoios emocionais. Uma pessoa pode ligar quantas vezes quiser para o CVV.
5: Outro canal de apoio é a Rede Pode Falar, voltada ao apoio a jovens que tenham de 13 a 25 anos, período em que o suicídio figura entre as principais causas de morte. Se precisar, peça ajuda.
1: Com edição de Paula Groba e trabalhos técnicos de Eliseu Caires, o Jornal do Senado fica por aqui. Acompanhe agora as notícias da Câmara dos Deputados. Boa noite.
0: Boa noite e até amanhã.
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9: Câmara pode incluir sardinha em lata na lista de produtos da cesta básica.
10: Proposta prorroga bolsas de ensino superior por nascimento de um filho.
9: Projeto cria política para acompanhar tecnologias criadas pela sociedade.
11: Boa noite. Avança na Câmara a proposta que institui uma política nacional para o acompanhamento de tecnologias desenvolvidas pela sociedade. A repórter Mônica Tati tem os detalhes.
12: Proposta em análise na Câmara institui a Política Nacional de Tecnologia Social. O projeto, apresentado pela deputada Jandira Fegali, do PCdoB do Rio de Janeiro, define a tecnologia social como o conjunto de processos coletivos, colaborativos e interdisciplinares que priorizam a inovação tecnológica voltada à democratização do desenvolvimento. Jandira Fegali fala sobre a importância de criar uma política para o setor, aproveitando a criatividade da sociedade.
13: Por exemplo, nas comunidades, nas favelas, em todo canto, período da enchente semiárido, que tecnologia o povo usa para dar suas soluções. A moeda complementar foi uma solução popular que começou no Ceará. E muitas outras soluções, inclusive medicinais. Então, a tecnologia social é aquela que vem inovado pelo povo e que precisa estar regulamentado em lei para que seja valorizada, reconhecida, fomentada e que a gente consiga, inclusive, dar a propriedade intelectual, que para eles é coletiva, para que essa inovação seja, de fato, respeitada.
12: As iniciativas previstas na proposta incluem áreas como água, alimentação, educação, energia, habitação, saúde, meio ambiente, inclusão digital e de assistência para pessoas com deficiência. A proposta prevê a prioridade na análise de pedidos de patente ou de registro dessas tecnologias no INPI, o Instituto Nacional da Propriedade Industrial. A titularidade dos direitos de invenção será decidida nos próprios contratos de fomento, garantindo que as comunidades que ajudaram a criar a solução também participem dos benefícios. Também estão previstos mecanismos que permitem que estados e municípios possam aderir às ações e que recebam apoio técnico do governo federal. A deputada Jandira Fegali explica que a construção do projeto envolveu vários setores da sociedade e governamentais.
13: Fizemos uma construção com o Ministério de Ciência, Tecnologia e Inovação e com os movimentos que representam essas várias tecnologias que surgiram no mundo, inclusive com alguns bancos de fomento, como o Banco do Brasil, como a Embrapa, Caixa Econômica, também participaram dessa construção. E, finalmente, a gente aprovou um projeto que identifica esse conjunto de contribuições, essa comunhão de contribuições que nós fizemos aqui na Comissão de Ciência, Tecnologia e Inovação.
12: O texto aprovado pela Comissão de Ciência, Tecnologia e Inovação da Câmara retirou o repasse de recursos do Fundo Nacional de Desenvolvimento Científico e Tecnológico para a Política, mas manteve a possibilidade de apoio através de dotações orçamentárias e por instrumentos de fomento já existentes. O projeto que institui a Política Nacional de Tecnologia Social ainda será analisado pelas comissões de Finanças e Tributação e de Constituição e Justiça. E se for aprovado, pode seguir direto para a votação no Senado. Da Rádio Câmara de Brasília, Mônica Tati.
8: Desenvolvimento Regional.
14: A Comissão da Amazônia aprovou o projeto que prevê a criação de cooperativas têxteis comunitárias. Relator do texto no colegiado, Zezinho Barbari, do PP do Acre, acredita que com a medida, famílias vulneráveis financeiramente terão mais renda e trabalho nas regiões Norte e Nordeste.
11: Zezinho Barbari informa que os órgãos federais vão dar preferência à compra de uniformes feitos por essas associações locais. Além disso, o deputado acrescenta que o programa incentiva o reaproveitamento ecológico de tecidos.
14: Proposta de Paulo Alexandre Barbosa, do PSD, quer o reconhecimento de Ibirá, cidade do noroeste de São Paulo, como capital nacional das águas medicinais. Em sua justificativa, ele afirma que o poder terapêutico das águas termais do município é conhecido desde 1909.
11: Segundo Paulo Alexandre Barbosa, as condições geológicas locais determinam os altos índices de vanádio, de ação antioxidante e controle glicêmico e o pH alcalino das águas. Para ele, a concessão do título busca também estimular o turismo e a preservação do patrimônio natural.
8: Consumidor.
14: Saulo Pedroso, do PSD de São Paulo, defende a criação de um sistema para rastrear e autenticar bebidas alcoólicas importadas. A medida prevê selos físicos e digitais com informações sobre origem, produtor, importador e lote, além de um aplicativo para que o consumidor possa verificar a autenticidade do produto.
11: Para Saulo Pedroso, a proposta ajuda no combate à falsificação de bebidas e aumenta a segurança dos consumidores. O sistema também deverá integrar informações com os órgãos de fiscalização e permitir a identificação de irregularidades ao longo de toda a cadeia de distribuição.
8: Direitos Humanos.
14: Eros Biondini, do PL de Minas Gerais, apresentou projeto para assegurar a livre manifestação de crenças religiosas, incluindo pregações e citações de textos sagrados. A proposta determina que a simples expressão de dogmas ou convicções religiosas não seja enquadrada como crime.
11: O texto de Eros Biondini também pede que plataformas digitais retirem conteúdos exclusivamente por reproduzirem textos sagrados ou ensinamentos religiosos. A remoção poderá ocorrer por ordem judicial quando houver intenção comprovada de incentivar a prática de crimes violentos.
8: Educação.
14: Avança na Câmara a proposta que permite a prorrogação de bolsas de ensino superior por nascimento de um filho. A repórter Silvia Munhato tem os detalhes.
15: A Comissão de Educação da Câmara dos Deputados aprovou o projeto de lei que garante a pesquisadores e estudantes do ensino superior o direito de prorrogar o prazo de suas bolsas de estudo em caso de nascimento de filho. Pelo texto, bolsas de estudo com duração mínima de 12 meses poderão ter seus prazos estendidos por até 180 dias se houver comprovação de afastamento por nascimento, adoção ou obtenção de guarda judicial. A legislação atual já permitia a prorrogação dos prazos de vigência das bolsas de estudo em caso de adoção. A proposta também permite que dois bolsistas usufruam do benefício simultaneamente, pelo mesmo evento de adoção ou guarda. O relator, deputado professor Alcides, do PSDB de Goiás, diz que o texto é do interesse do sistema educacional.
16: Do ponto de vista educacional, a proposição é meritória, uma vez que apresenta medidas concretas para favorecer, de um lado, a participação dos pais no cuidado dos filhos, desde o nascimento ou adoção, ao mesmo tempo em que favorece a continuidade e conclusão de estudos e pesquisa dos estudantes pai. Ademais, na hipótese de ambos os pais da criança, nascida ou adotada, serem bolsistas, a matéria tem o mérito de assegurar aos dois o direito do afastamento das atividades acadêmicas e a prorrogação da bolsa de estudos.
15: O projeto que permite a prorrogação de bolsas de estudo do ensino superior pelo nascimento de filhos dos estudantes será analisado agora pelas Comissões de Previdência, Assistência Social, Infância, Adolescência e Família e de Constituição, Justiça e de Cidadania. Da Rádio Câmara de Brasília, Silvia Minhato.
11: Tarcísio Mota, do PSOL do Rio de Janeiro, apresentou o projeto que garante tempo de planejamento para professores da educação básica. O texto estabelece que, quando a jornada for organizada por horas-aula, o limite de atividades em sala deve ser calculado pelo mesmo critério.
17: Tempo de planejamento para professor é decisivo para que a educação de qualidade aconteça. E nós não podemos deixar a covardia que alguns governos estão fazendo de contar o tempo de forma a obrigar o professor a pegar mais turmas sem receber um centavo a mais por isso. Esse projeto, portanto, garante a proporcionalidade. 3 aulas dadas, 1 aula de planejamento.
14: Tarcísio Mota sustenta que a regra mínima de proporcionalidade permite ao professor preparar aulas, elaborar provas e cuidar da saúde mental. Ele reforça que condições mais justas de trabalho para docentes asseguram melhor qualidade aos estudantes.
8: Trabalho.
11: Bibo Nunes, do PL do Rio Grande do Sul, é favorável ao projeto que amplia a licença paternidade para pais de recém-nascidos prematuros ou que precisem de internação hospitalar após o parto. O deputado explica que a prorrogação seria equivalente ao período de internação do bebê.
14: Ele acrescenta que para ter direito ao benefício será necessário comprovar a prematuridade ou a internação por meio de documentação hospitalar. Bibo Nunes explica que a ideia é garantir a presença do pai ao lado da mãe e do bebê durante um período de maior vulnerabilidade.
18: Um prematuro tem que ter uma necessidade reconhecida de atenção especial. E o pai tem que estar junto com a mãe nesses momentos difíceis. Não é fácil ter filho prematuro. Imagine gêmeos, que normalmente são prematuros. E como é que ficam os pais se não tem o pai ao lado da mãe o tempo todo? Se o recém-nascido precisa de 1 mês, 2 meses, 3, 4, o tempo que for. Isso é fundamental, isso não é regalia nenhuma, é simplesmente reconhecer a parte humana de quem está vindo ao mundo, que é o nascituro.
11: Fábio Garcia, do União de Mato Grosso, propõe criar uma política nacional de gestão de desempenho e eficiência para o serviço público. O projeto prevê avaliações periódicas dos servidores com base em critérios objetivos, como produtividade, qualidade do trabalho e atendimento ao público.
14: A proposta também reconhece o bom desempenho com bônus, capacitação e prioridade para ocupar funções de confiança. Fábio Garcia afirma que a intenção é melhorar a qualidade dos serviços públicos sem alterar os planos de carreira dos servidores.
8: Economia.
11: O plenário da Câmara pode votar projeto que inclui a sardinha em lata na lista de produtos da cesta básica isentos de impostos. Quem explica os detalhes é o repórter Antônio Vital.
19: Ganhou o regime de urgência e pode ser votado a qualquer momento no plenário da Câmara projeto que inclui a sardinha em lata na lista de produtos da cesta básica. Se a proposta virar lei, a sardinha passa a ter alíquota zero no pagamento de dois novos impostos criados pela reforma tributária e que passam a ser cobrados no ano que vem, o Imposto sobre Bens e Serviços, o IBS, e a Contribuição sobre Bens e Serviços, a CBS. O IBS será distribuído a estados e municípios. Já a CBS será um imposto federal. Eles vão incidir sobre mercadorias e serviços, inclusive importados. A reforma criou ainda outro tributo, o imposto seletivo, que será cobrado sobre produtos que fazem mal à saúde. Esses tributos vão substituir o PIS, a COFINS, o IPI, o ICMS e o ISS. A reforma tributária, aprovada no ano passado, isentou da cobrança do IBS e da CBS os artigos da cesta básica, inclusive carnes, o que não estava no texto e foi acrescentado durante a votação. Outros produtos com alíquota zero são alimentos como arroz, leite, manteiga e queijos. O projeto que ganhou o regime de urgência foi apresentado pelo deputado Luiz Nishimori, do PSD do Paraná, presidente da Frente Parlamentar da Pesca. A proposta será analisada junto com outra, parecida, apresentada pela deputada Ana Paula Lima, do PT de Santa Catarina. Ainda será designado um relator para apresentar um texto único. A justificativa dos autores é que a sardinha em lata é uma fonte de proteína importante para pessoas com menor renda, além de relevante para o setor pesqueiro nacional, que por ano produz mais de 100 mil toneladas do produto. O deputado Pedro Lupion, do Republicanos do Paraná, coordenador da Frente Parlamentar da Agropecuária, defendeu o regime de urgência para a proposta.
20: No dia da votação da reforma tributária nesse plenário, a questão da sardinha estava no texto. Nós trabalhamos isso junto com as carnes, da mesma maneira que foi feita em relação às outras carnes, com a inclusão na cesta básica. E uma questão de texto prejudicou o setor inteiro pesqueiro, justamente nessa questão da sardinha.
19: Com o regime de urgência, o projeto pode ser votado diretamente no plenário, sem passar pela análise das comissões permanentes da Câmara. Mas a medida não foi unânime no plenário. O deputado Hildo Rocha, do MDB do Maranhão, criticou a urgência, que pode acelerar a análise do projeto e alterar a reforma tributária.
21: Essa matéria, além de não tramitar nas comissões, o que já está errado, essa proposta de lei complementar, ela altera uma regulamentação da reforma tributária que fizemos recentemente. Reforma tributária que entra em vigor a partir do ano que vem, de 2027. Ou seja, ainda nem entrou em vigor e já estamos mudando para beneficiar interesses particulares, não interesses da nação brasileira.
19: Ainda não há data para votação no plenário da Câmara do projeto que inclui a sardinha em lata na lista de produtos da cesta básica. Da Rádio Câmara, de Brasília, Antônio Vital.
8: Segurança Pública.
14: Delegado Palumbo, do Podemos de São Paulo, defende criminalizar a transmissão intencional de treinamento operacional a organizações criminosas. O deputado explica que a proposta também alcança agentes públicos que repassarem esse tipo de conhecimento.
11: Delegado Palumbo argumenta que facções têm atuado de forma cada vez mais profissional com o apoio de agentes que se corrompem. Essa prática, segundo ele, eleva o grau de letalidade das ações criminosas, comprometendo a efetividade das políticas públicas de segurança.
22: O indivíduo que faz isso tem que ficar preso mesmo. Todos aqueles que se corrompem, sejam policiais, agentes públicos, se corrompem e ensinam criminosos a matarem usando um fuzil, que é uma arma de guerra, tem que ficar preso sem benefício. Nós estamos lutando com o apoio do meu partido, que é o Podemos, para que esse projeto, e com a ajuda, infelizmente, de agentes que se corrompem.
14: Luiziane Lins, da Rede do Ceará, defende aumentar a pena para quem submeter trabalhadores a condições semelhantes à escravidão. Ela explica que a punição passaria a ser de 10 a 20 anos de prisão, além de multa, e o crime seria considerado hediondo e inafiançável.
11: Luiziane Lins também propõe detalhar na lei as situações que caracterizam esse crime, como trabalho forçado, jornada exaustiva, condições degradantes e restrição da liberdade por dívida. Pela proposta, a pena deve ser aumentada quando a vítima for criança ou adolescente.
14: Kiko Seleguin, do PT de São Paulo, quer proibir que pessoas que cometeram crimes hediondos recebam pagamento pela divulgação de seus delitos. A proposta prevê nulidade de de contratos com produtoras, editoras e plataformas de streaming para livros, séries, filmes ou entrevistas sobre os crimes.
2: Pelo texto de Kiko Seleguin, os valores pagos aos criminosos ou a seus herdeiros deverão ser revertidos ao Fundo Penitenciário Nacional ou ao Fundo Nacional de Segurança Pública. Segundo o deputado, o objetivo é evitar que condenados lucrem com a violência e com a dor das vítimas.
14: Projeto de Pedro Lucas Fernandes, do União do Maranhão, determina que as unidades da Casa da Mulher Brasileira ofereçam acesso facilitado à perícia médico-legal para as vítimas de violência doméstica. O deputado explica que o exame poderá ser feito na

0: própria unidade.
1: A ideia, segundo Pedro Lucas Fernandes, é evitar que a vítima se desloque para diferentes órgãos e enfrente novos constrangimentos, além de reduzir o risco da perda de provas. O texto também prevê atendimento humanizado e cooperação entre União, Estados, Distrito Federal e municípios.
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3: Justiça.
0: Marcelo Crivella, do Republicanos do Rio de Janeiro, destaca a promulgação de lei que responsabiliza civilmente pais ou mães por abandono afetivo dos filhos. O parlamentar afirma que o pagamento de pensão não substitui a presença familiar na rotina da criança.
4: Não basta pagar a pensão para o filho. É preciso que o pai ou a mãe participem da vida dele. Uma criança adoece, então o pai não vai estar lá para dar apoio a ela. Uma criança passa numa prova ou fica reprovada, ela não vai ter o carinho do pai. E uma criança que vai disputar uma competição na escola, os pais dos outros estão presentes e o dela ausente. Essa lei do abandono afetivo tornou um ilícito civil. Eu gostaria que fosse crime, mas o Congresso assim não aprovou. Ficou apenas o ilícito. Portanto, terá que pagar indenização pelo abandono afetivo.
1: Marcelo Crivella avalia que a nova lei pode reeducar responsáveis que cumprem obrigações financeiras, mas se afastam da vida dos filhos. Ele observa que a indenização passa a ser aplicada quando há ausentados.
0: Produzido pela Rádio Câmara, com trabalhos técnicos de Wellington Teles e apresentação de Luciana Vieira e Val Monteiro. Boa noite.
1: A Voz do Brasil está de volta amanhã. Uma boa noite para você.
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0: Nova Brasil FM, hora certa da moderna música brasileira. 3h51.
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ótima manhã de sexta-feira para você que sintoniza a Nova Brasil. Por aqui, Cláudia Nakazato. Vamos juntos hoje, 11 de setembro, começando com Marisa Monte, feliz, alegre e forte. Bom dia.

0: Nova Brasil e a Simone com Pequenino Cão. Também teve Legião Urbana, O Teatro dos Vampiros, 5:21.
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0: Nova Brasil e o Nath Roots, Sorri Sou Rei. Também teve Zé Cabaleiro, Quase Nada. São 5h39. 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

0: Nova Brasil, e essa foi Maria Bethânia, Tenha Calma. Faltando 6:03, você fica agora com o Jornal Nova Brasil e eu, Cláudia Nakazato, volto logo mais a partir das 8:00 da manhã. 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
7: Olá, meu nome é Antônio Conceiro Lopes. Eu sou cirurgião do aparelho digestivo e coloproctologista da Rede D'Or de São Paulo. E no Minuto Saúde de hoje, vamos falar sobre a realização da colonoscopia. A colonoscopia é um exame endoscópico que precisa ser realizado para todas as pessoas como forma de prevenção de doenças graves como o câncer do intestino, uma doença que é responsável por um grande número de mortes todos os anos no nosso país. Esse exame ele precisa ser realizado mesmo que o paciente não tenha nenhum sintoma a partir dos 45 anos de idade, e, em caso de sintomas ou de histórico familiar, até antes dessa idade.
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9: Ministro André Mendonça atende pedido do presidente do Supremo Tribunal Federal, Edson Fachin, e retira o sigilo de inquéritos do caso Master.
10: Na operação Make Up, Polícia Federal cumpre busca e apreensão contra o deputado federal Mário Frias, do PL de São Paulo, e investiga possível uso de dinheiro público para o filme Dark Horse, a cinebiografia de Jair Bolsonaro.
9: Agora é lei. Lula sanciona o fim da taxa das blusinhas.
10: Há 25 anos, o mundo mudou para sempre. Veja o aniversário dos ataques terroristas de 11 de setembro nos Estados Unidos.
9: E na coluna Sextou, Fabi Pereira traz a magia do frevo.
10: Vamos nesse ritmo, encerrar essa semana. Hoje é sexta-feira, enfim, ela chegou. Dia 11 de setembro, também dia do Cerrado. Que seja um excelente dia para todos nós.
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9: Muito bom dia, Stephanie Alves. Estamos aqui. Você sabe que tinha uma época, Stephanie, que tinha um jornal na TV Record, que o pessoal ficava ali e era uma bancada ali de apresentadores, todos eles iam comentando e tal, e o pessoal de vez em quando tinha tosse, o pessoal tossia, e o jornal ficou conhecido como Jornal da Tosse, porque de vez em quando tinha alguém tossindo no jornal ali e tal, ficou conhecido como Jornal da Tosse. Ele era um jornal que passava ali mais ou menos ao meio-dia, uma da tarde, uma coisa assim. Nós dois estamos aqui meio que hoje no Jornal da Tosse, né? Cada um com a sua voz meio anasalada, se recuperando aí de gripe e tudo isso e tal, mas vamos que vamos, né?
10: Vamos no revezamento de microfone. Quando você tá daí, eu corto de cá pra dar uma tossida, depois a gente inverte a situação, eu seguro as pontas aqui pra você conseguir um alívio aí pra garganta, mas vamos assim, juntando os cacos, mas chegamos ao fim dessa semana.
9: Chegamos ao fim dessa semana, mas ainda tem muita notícia, estamos aqui pra passar esse monte de notícias pra você que está em toda a rede Nova Brasil, em Andradas, Araçatuba, Brasília, Campinas, João Pessoa, Mococa, Recife, Rio de Janeiro, Salvador, São José dos Campos, São Paulo e Ribeirão Preto. A gente está no seu rádio, também estamos no aplicativo da Nova Brasil, no site novabrasil.com e no YouTube, transmitindo ao vivo com imagens em Jornalismo Nova Brasil. Vamos que vamos, Stephanie, são 6:02, tem muito assunto pela frente.
10: Muito assunto pela frente, porque a semana encerra como começou, quente, cheia de notícia para você. Mas a gente começa aqui abrindo os trabalhos falando de esporte.
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10: Ontem teve vitória do Flamengo na Libertadores, lá vem o fim de semana com mais rodada do Campeonato Brasileiro. Quem nos conta tudo, Weber Lima.
11: Bom dia, Stephanie. Bom dia, Mauro. Bom dia, ouvinte da Nova Brasil. Vamos falar do Campeonato Brasileiro, 27ª rodada, que começa nesta sexta-feira, hoje, às 21h, no Couto Pereira, tem o Clássico Paranaense, Coritiba e Atlético Paranaense. No sábado, na Arena do Galo, o Atlético Mineiro recebe o Fluminense. Grêmio e Vasco se enfrentam também às 16h no sabadão, na Arena do Grêmio, Grêmio e Vasco. Também na Arena Condá no sábado, muitos jogos no sábado. Chapecoense Internacional às 17h e a Nova Brasil a partir das 17h30 transmite o clássico na Arena do Palmeiras. O Verdão recebe o Tricolor Paulista. É o choque rei no futebol da Nova Brasil. No sábado às 20h30 Botafogo e Bragantino no Engenhão. Às 21h com transmissão da Nova Brasil direto da Vila Belmiro, Santos e Cruzeiro. No domingo, apenas duas partidas. No Maião, em Mirassol, Mirassol e Vitória, às 16h, e a partir das 16h30, com transmissão da Nova Brasil, tem Flamengo e Corinthians no Maracanã. A rodada será fechada na segunda-feira, às 20h, na Arena Fonte Nova, com Bahia e Remo. Lembrando que o Flamengo é o líder, 54 pontos, Palmeiras, 53. Quem está mais próximo ali é o Atlético Paranaense e o Fluminense, com 45 pontos. Bahia, 43, Cruzeiro, 42, Coritiba, 37, o Atlético Mineiro, oitavo, com 36, 35, Bragantino, na décima posição, São Paulo, com 33, Vitória, 32, Corinthians, 32, Santos, também 32, na 14ª posição, o Botafogo, com 31, Grêmio, 28, Mirassol, 28, na zona do rebaixamento, Vasco Internacional, 25, Remo, 23, Chapecoense, 17 pontos. E o Santos, para fechar, o Santos não para de contratar. Nesta semana, 5 anúncios: Lima, Arthur, Rodinei, Cebolinha, que foi apresentado ontem na Baixada Santista, e agora Felipe Coutinho, contrato até o fim do ano. Felipe Coutinho, que aqui no Brasil atuou no Vasco da Gama. O meia é um pedido de Neymar, uma indicação de Neymar ao time. O Santos vai mudando a sua cara e, olha, vai disputar com grandes possibilidades de conquistar, com essa mudança geral no time, de conquistar a Copa Sul-Americana. O Santos vai ficando como um dos favoritos à competição. Eu volto às 17h30 no Nova Brasil em Campo, seu programa de futebol diário. Até lá!
9: 6:06, a gente começa agora a falar de eleições aqui no Jornal Nova Brasil.
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9: Os candidatos à presidência concentraram parte da campanha desta quinta-feira fora de Brasília. Flávio Bolsonaro, do PL, esteve em Boa Vista, Roraima. O candidato participou de uma motocarreata e de um comício. A programação também previa encontro com representantes do agronegócio. E à noite, Flávio seguiu para Manaus, onde fez aquela live semanal que ele costuma fazer.
10: Romeu Zema, do Novo, percorreu 3 cidades do Ceará ao lado do candidato a vice, na chapa dele, Eduardo Girão. Em Juazeiro do Norte, participou de entrevista e visitou o Santuário do Padre Cícero. Depois, passou por um projeto social em Crato e, em Fortaleza, visitou o Instituto da Primeira Infância e o Mercado Central.
9: Em São Paulo, Augusto Cury, do Avante, passou amanhã na Genial Investimentos, onde se reuniu com especialistas do mercado financeiro. Durante o encontro, ele falou sobre economia e disse que ainda não definiu quem comandaria o Ministério da Fazenda num eventual governo dele. Cury afirmou que já conversou com Mansueto Almeida e Marcos Lisboa, que pretende conversar com Armínio Fraga.
10: O candidato Ronaldo Caiado, do PSD, interrompeu a agenda depois de ser internado no Hospital Vila Nova Star, em São Paulo, com uma faringite aguda. O candidato recebe medicação intravenosa. Caiado tinha compromissos previstos para ontem, mas a agenda foi cancelada e ainda não há previsão de quando ele retoma a campanha.
9: Renan Santos, candidato do Missão, não teve compromissos registrados na agenda oficial de campanha na quinta-feira. A próxima agenda divulgada pela campanha está marcada para sábado em Joinville.
10: O presidente Lula, candidato à reeleição pelo PT, não teve agenda pública de campanha ontem. Como presidente, Lula sancionou aqui em Brasília a lei que acaba com o imposto de importação sobre compras internacionais de até $50, a chamada taxa das blusinhas. O texto indica que o Ministério da Fazenda vai ter de realizar avaliações periódicas dos efeitos econômicos dessa tributação simplificada das remessas internacionais, medindo o impacto dessa medida sobre emprego, renda e competitividade na indústria e do varejo nacionais. Também vai analisar o impacto sobre os preços, com atenção especial aos produtos populares de baixo valor. O presidente Lula chamou de reparação e de justiça o fim dessa taxa. Afirmou que pessoas que viajam ao exterior podem trazer produtos mais caros, enquanto cidadãos que compram de sites estrangeiros produtos importados tinham antes de pagar essa taxa das blusinhas. São 6:09. Já já a gente volta a falar. Tem muito mais de eleição aqui para você, mas agora a gente gira com a nossa reportagem espalhada pelo país.
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10: E o nosso giro começa passando por São Paulo. Uma operação da Polícia Civil e do Ministério Público do Estado investiga um esquema que teria movimentado cerca de R$200 milhões para esconder dinheiro de origem criminosa. São 31 mandados de busca e apreensão em 5 estados. A investigação começou em Campinas, de onde fala a Lilian de Souza.
12: A Polícia Civil e o Ministério Público deflagraram nesta quinta-feira a primeira fase da Operação Retirada, que investiga um esquema de lavagem de dinheiro, organização criminosa e possíveis ligações com o tráfico de drogas. Ao todo, foram cumpridos 31 mandados de busca e apreensão em 13 cidades de São Paulo, Paraná, Santa Catarina, Rio de Janeiro e Goiás. A Justiça também determinou o bloqueio de até R$200 milhões em contas, aplicações e investimentos dos investigados. A investigação é conduzida por um núcleo especializado da Polícia Civil de Campinas, em conjunto com o GAECO, do Ministério Público. O caso começou após a prisão em flagrante de suspeitos de tráfico na cidade. Na ocasião, foram apreendidos drogas, cerca de R$200 mil em dinheiro e documentos com anotações sobre movimentações financeiras. A partir deste material, os investigadores identificaram, segundo a polícia, uma rede que usaria empresas e pessoas como laranjas para ocultar a origem dos valores. Durante as buscas desta quinta, foram apreendidos R$5 mil em espécie, dispositivos eletrônicos e 40 comprovantes de depósitos que somam quase R$900 mil. De Campinas, Lilian de Souza.
9: Agora vamos à Bahia, a Operação Tântalo, que foi deflagrada ontem pela Polícia Federal na Bahia, cumpriu mandados de prisão e de busca e apreensão após uma investigação apontar suposta fraude de mais de R$7,5 milhões contra a Caixa Econômica Federal. A repórter Stephanie Suerdi tem as informações.
13: As ações da Polícia Federal aconteceram no interior da Bahia, na cidade de Nova Viçosa, no extremo sul do estado. Um funcionário da Caixa Econômica Federal, suspeito de ter usado a própria posição funcional para realizar operações bancárias fraudulentas, foi preso preventivamente. As investigações apontam um prejuízo estimado em R$7.600.000 à Caixa na Bahia. Batizada de Operação Tântalo, a ação foi autorizada pela Justiça Federal e também cumpriu um mandado de busca e apreensão de dispositivos eletrônicos, documentos e outros materiais. O conteúdo será analisado pela Polícia Federal para ajudar a esclarecer como as fraudes foram realizadas e verificar se outras pessoas participaram ou se beneficiaram do esquema. A PF apura a abertura irregular de contas bancárias, inclusão de informações falsas em sistemas informatizados e contratação fraudulenta de operações de crédito. Também há suspeita de que recursos tenham sido transferidos indevidamente para benefício próprio do funcionário. Segundo a Polícia Federal, as investigações continuam com o objetivo de recuperar os valores e ressarcir os prejuízos causados à Caixa. De Salvador, Stephanie Swerdick.
10: São 6:12. A gente segue te contando o que mais importa na manhã dessa sexta-feira. Agora a gente te mostra o que é essencial.
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10: Olha, o ministro André Mendonça retirou o sigilo de 15 procedimentos relacionados às investigações do Banco Master. Sigilo retirado, portanto. Essa decisão foi tomada ontem, quinta-feira, depois de um pedido que tinha sido feito pelo presidente do Supremo Tribunal Federal, Edson Fachin. Entre os processos liberados agora do sigilo, estão dois inquéritos e a investigação que levou à prisão de Daniel Vorcaro. André Mendonça também determinou que cópias integrais desse material sejam encaminhadas à presidência e aos gabinetes dos demais ministros do Supremo. A abertura não é total. Informações que possam comprometer diligências que ainda estão em andamento ou que tenham proteção legal ainda permanecem sob sigilo. Mendonça é quem avalia quais partes vão ser divulgadas e quais partes permanecem em sigilo.
14: Os documentos do caso Master que tiveram o sigilo retirado trazem novos detalhes sobre os dias que antecederam a primeira prisão de Daniel Vorcaro. A Polícia Federal afirma que Vorcaro sabia que uma operação contra ele estava prestes a ser deflagrada. No dia 17 de novembro do ano passado, um dia antes da Operação Compliance Zero, Vorcaro recebeu mensagens urgentes do advogado Valfrido Vardi. Pouco depois, informou que iria marcar um voo saindo de Congonhas. Na mesma manhã, Vorcaro conversou com o jornalista Diego Escostegui sobre uma reportagem que citava um inquérito na Justiça Federal de Brasília. Assim que recebeu o link da reportagem, encaminhou o material ao advogado. Valfrido Vardi, então, pediu acesso à investigação e citou a própria reportagem no pedido apresentado à Justiça.
10: Ao longo do dia da prisão, Vorcaro e o advogado Valfrido também trataram de um possível contato com o juiz responsável pelo caso. O banqueiro ainda participou de uma reunião com integrantes do Banco Central, articulada horas antes da prisão dele. Naquela noite, Vorcaro acabou sendo preso lá no aeroporto de Guarulhos, quando se preparava para embarcar em um jato particular que estava com destino final aí nos Emirados Árabes. A operação foi oficialmente deflagrada no dia seguinte. Para a Polícia Federal, essa sequência de fatos reforça a suspeita de que houve vazamento de informação e a tese de que Vorcaro pretendia sim deixar o país antes do cumprimento dos mandados.
14: Um relatório da Polícia Federal, obtido pela revista Piauí, levanta indícios de que o ministro do Supremo Tribunal Federal, Dias Toffoli, possa ter sido o beneficiário final ou o proprietário de fato do fundo de investimento Arlim, que recebeu pelo menos R$35 milhões de Daniel Vorcaro. O fundo era sócio do resort Taiaiá, no Paraná, que pertenceu a Toffoli e sua família. Ainda de acordo com a Polícia Federal, em 2025, o fundo passou para as mãos de Alberto Leite, empresário amigo de Toffoli. Meses depois, os ativos do Arlim, cerca de R$34 milhões, foram transferidos para uma holding registrada nas Ilhas Virgens Britânicas. O relatório também levanta suspeitas sobre a atuação de Daniel Vorcaro num processo envolvendo precatórios do setor sucroalcooleiro. Mensagens apreendidas no celular do banqueiro mostram que antes do julgamento, ele escreveu que Dias Toffoli havia virado o voto e que estava tratando do assunto.
10: Olha, para a Polícia Federal, essas mensagens aí têm relevância porque foram trocadas pouco antes do julgamento, mas a PF ressalta que o caso precisa de aprofundamento e que não há, naquele momento, conclusões definitivas. No julgamento, Toffoli acabou votando a favor da usina sucroalcooleira Alcídia, posição que beneficiava a carteira de precatórios do Banco Master. O gabinete do ministro Toffoli nega as acusações. Em nota, afirma que o ministro jamais manteve recursos no exterior, direta ou indiretamente, e que nunca realizou operações nas Ilhas Virgens Britânicas. Segundo a reportagem, o relatório foi encaminhado para o Supremo Tribunal Federal, mas novas diligências não foram realizadas até agora. O ministro André Mendonça, que é relator desse caso, afirmou que o relatório não foi enviado especificamente a ele e que os autos da arguição de suspeição não foram remetidos à sua relatoria.
14: E novas mensagens atribuídas a Daniel Vorcaro revelam detalhes da relação do ex-banqueiro com políticos e autoridades. Dessa vez, as conversas tratam da organização de uma festa de Halloween realizada em São Paulo em outubro de 2023. As informações são da revista Piauí, que teve acesso a mensagens incluídas em um relatório da Polícia Federal. Segundo a reportagem, Fábio Faria, ex-ministro das Comunicações do governo Jair Bolsonaro, ajudou a convidar homens para o evento. Em uma mensagem a Vorcaro, afirmou: Davi e Pacheco fechado para terça. Chamei Toffoli também. Numa possível referência a Davi Alcolumbre, Rodrigo Pacheco e ao ministro Dias Toffoli. Em outra conversa, disse que Alcolumbre perguntava se mulheres suíças participariam da festa. Vorcaro respondeu que sim.
10: As mensagens mostram ainda a preocupação em manter esse encontro reservado. Vorcaro afirmou que seriam 120 mulheres e 20 homens e determinou que os celulares fossem recolhidos na entrada. Em um áudio transcrito pela Polícia Federal, Fábio Faria também menciona os nomes de Toffoli e de um Alexandre, que a polícia suspeita ser Alexandre de Moraes. A festa ocorreu no Madame Satã, em São Paulo. Depois que uma convidada publicou um vídeo desse evento, Vorcaro exigiu que essa postagem fosse retirada do ar. A revista Piauí, Fábio Faria, afirmou que apenas repassou os convites a pedido de Vorcaro. Toffoli, Alcolumbre e Pacheco negaram ter comparecido a essa festa. A reportagem não afirma que Moraes tenha participado desse evento.
14: E o presidente Lula saiu em defesa do diretor-geral da Polícia Federal, Andrei Rodrigues, e disse estar satisfeito com as decisões tomadas por Edson Fachin para conter a crise no Supremo Tribunal Federal. Numa entrevista ao SBT, Lula afirmou que Andrei tem a total confiança dele e elogiou a decisão de Fachin, que manteve o diretor no comando da Polícia Federal. Lula também disse que Fachin colocou um pouco de ordem na casa ao centralizar as decisões sobre a crise e retirar Alexandre de Moraes da relatoria do inquérito das fake news. O presidente defendeu que as suspeitas sejam investigadas e afirmou que se Moraes ou Mendonça tiverem cometido irregularidades, devem responder por elas. Além disso, criticou vazamentos seletivos de investigações e disse que nenhuma autoridade está acima da Constituição.
10: Ufa, depois desse giro aí na nossa sexta-feira, é hora da gente fazer um outro giro também para além dos nossos territórios. Vamos girar o mundo.
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10: Camilo Mota está aqui conosco para nos ajudar a olhar para o noticiário internacional. Camilo, bom dia. 11 de setembro de 2026, lá se vão 25 anos daquele dia fatídico em que o terrorismo atingiu em cheio o coração da América. Muito bom dia para você.
15: É isso mesmo, Stephanie. Ótimo dia para você, Mauro. Neste 11 de setembro, o atentado de maior impacto da história completa 25 anos. O ataque da Al-Qaeda, motivado pela oposição da presença militar dos Estados Unidos no Oriente Médio, as sanções ao Iraque e apoio a Israel, que deixou quase 3 mil mortos e desencadeou processos judiciais arrastados por décadas na base de Guantánamo, sem julgamentos concluídos. Em resposta, a guerra ao terror dos Estados Unidos custou aos cofres americanos mais de 8 trilhões de dólares e deixou um saldo devastador no Oriente Médio, com mais de 900 mil mortes diretas por violência armada e cerca de 4 milhões e meio de vítimas indiretas causadas pelo colapso da infraestrutura e dos serviços de saúde na região. A gente teve o líder, né, Osama Bin Laden, que foi morto só em 2011 no Paquistão. E essa guerra ao terror, né, essa política, segue ainda um quarto de século depois, com seu legado aí, ativo e ainda moldando a geopolítica global, segundo o professor de Relações Internacionais da PUC São Paulo, Rodrigo Amaral.
16: Bom, 25 anos depois do 11 de setembro, podemos afirmar que o contra-terrorismo permanece um paradigma fundamental das práticas de segurança internacional, e não só dos Estados Unidos. Eu diria que em todo o mundo, né, a produção desse consenso contra-terrorista tem constituído, né, legislações específicas sobre a questão do terrorismo, práticas de segurança pública que vão nomear inimigos internacionais e inimigos internos dentro desse imaginário sobre quem é o terrorista, né?
15: E aí ele aponta, né, que há essa divergência e, na verdade, os atos terroristas, eles não por si classificam, né, ou então caracterizam um grupo específico, mas é uma prática geralmente usada por grupos que têm menos aparato e não têm o aparato estatal de segurança, mas as práticas podem ser praticadas também por estados. Nos Estados Unidos, quase 3 mil pessoas morreram nos dois ataques, né, às Torres Gêmeas, aí com aviões sequestrados pelo grupo Al-Qaeda, que inclusive tem uma curiosidade, que ele foi financiado lá na década de 80 e 90 pelos Estados Unidos, né, durante aí as disputas geopolíticas no Oriente Médio. E o professor Rodrigo Amaral, por fim, ele ainda fala que governos no mundo ainda usam essa prática para justificar leis de exceção, vigilância interna e operações militares contínuas. A gente também tem um trechinho da fala dele.
16: Eu acho que a reflexão que nós devemos fazer aqui é não propriamente sobre as práticas terroristas, mas sim sobre a intencionalidade de você chamar os inimigos de terrorista. E ao chamar os inimigos de terrorista, você autoriza uma diversidade de práticas de violência e de contenção, né, que buscam legitimar, né, exatamente a desconstrução desse inimigo.
15: Infelizmente, essas práticas aí que seguem até hoje e colocam de novo civis em todo mundo em risco, Mauro.
9: Eu acho que quem tinha mais de 10 anos de idade naquele dia se lembra onde estava no 11 de setembro, né? Onde estava, o que estava fazendo. Eu digo que assim, que é o evento que marca a estreia do século XXI e que molda de fato as relações internacionais a partir de então, né? Mudou realmente a vida do mundo aquele atentado principalmente em Nova York, mas também em Washington, na Filadélfia. É um ataque coordenado dentro do país, que é a maior potência militar do mundo. Camilo, obrigado por hoje. Boa sexta, bom fim de semana.
15: E para vocês também.
9: 6h25, você segue aqui com a gente para ficar bem informado, bem informada no jornalismo da Nova Brasil.
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0: Entre as 5 da tarde e 11h59 da noite de ontem, a Defesa Civil registrou 46 ocorrências relacionadas às chuvas e aos ventos na cidade de São Paulo. Foram 45 chamados para quedas de árvores e um para enchente. Não houve registros de desabamentos no período. E a Biblioteca de Mário de Andrade recebe, a partir de amanhã, a exposição Jazz, o livro de artista de Henri Matisse. A amostra reúne 20 trabalhos do artista, incluindo 8 obras que haviam sido subtraídas e foram recentemente recuperadas. A exposição fica em cartaz até o dia 12 de outubro e a abertura vai acontecer neste sábado, às 3 horas da tarde. São 6 horas 27 minutos. Ótima manhã de sexta-feira para você.
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20: Bom dia, excelente sexta-feira para você que tá ligado aqui com a gente. Muito cuidado, atenção com a chuva, pistas escorregadias, visibilidade reduzida. Rodovia Raposo Tavares para São Paulo já tem o caminho intenso do quilômetro 38 até o 32 e pior a partir do 28 na Granja Viana até o 18 e do 16 até o acesso ao Butantã. 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Daniele Gandolfi, Nova Brasil FM.
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10: Vamos começar juntos o segundo bloco aqui do Jornal Nova Brasil. São 6 horas e 29 minutos, relógio quase virando aqui na nossa sexta-feira. Você não perca a hora. E lembre-se, né, por conta aí da exibição do horário eleitoral gratuito no rádio e na TV, a gente tá com a programação um pouquinho diferente. Então, a partir das 6 horas da manhã, a gente dá a largada aqui te contando tudo do Brasil e do mundo. Vamos juntos, porque ainda tem muita notícia para passar por aqui. São 6 horas e 29 minutos. Deixa eu já chamar a nossa reportagem para te contar o que mais importa nessa sexta-feira.
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10: Ontem foi um dia de operação da Polícia Federal em campo, envolvendo as investigações em torno do financiamento do filme Dark Horse, a cinebiografia de Jair Bolsonaro. E essa operação provocou reação de integrantes do PL ontem. Mário Frias e Flávio Bolsonaro publicaram vídeos nas suas redes sociais para contestar essa investigação. A gente começa a falar sobre esse assunto com a nossa reportagem aqui em Brasília. Stephanie Ferreira, muito bom dia para você.
2: Muito bom dia, Stephanie, Mauro, ouvinte da Nova Brasil. Pois é, Stephanie, o alvo da ação, o deputado Mário Frias, publicou um vídeo em que negou irregularidades e afirmou que vai colaborar com as investigações. Frias disse que acreditar que o inquérito será arquivado. O deputado também afirmou que não pretende interromper a campanha à reeleição nem deixar de apoiar Flávio Bolsonaro. Ao questionar a operação, Frias argumentou que eventuais dúvidas sobre a prestação de contas poderiam ser esclarecidas por meio de documentos. Vamos ouvir.
3: Emenda parlamentar não é dinheiro que passa pela mão do deputado. Ela vai do Tesouro para o órgão executor, que aprova um plano de trabalho previamente e fiscaliza a prestação de contas. Se há alguma nota que a CGU quer ver, isso se resolve com documento, não com operação em ano de eleição, cortina de fumaça.
2: Flávio Bolsonaro também reagiu em um vídeo publicado nas redes sociais. O candidato à presidência chamou a operação de tentativa de golpe e direcionou as críticas ao ministro Flávio Dino. No vídeo, Flávio Bolsonaro relacionou a ação da quinta-feira à decisão tomada por Dino no dia anterior, que recolocou Andrei Rodrigues no comando da Polícia Federal. O candidato também voltou a mencionar uma suposta reunião entre Alexandre de Moraes e Davi Alcolumbre, afirmando que o encontro teria dado aval à atuação de Dino. Ao avançar nas críticas, o candidato passou a relacionar diretamente a operação à disputa pela presidência.
4: O fundamento político está muito claro. A gente passou o Lula nas pesquisas oficiais deles e eles estão desesperados. Entraram no modo sobrevivência. O atual presidente já largou a campanha dele e se dedicou em articular perseguições políticas através dos seus amigos ministros do STF.
2: Pois é, esse discurso ele também foi sustentado pelo líder do PL na Câmara, Sócrates Cavalcante, que seguiu aí a mesma linha. Em entrevista à CNN, ele disse que a operação não muda a posição do partido e também chamou de cortina de fumaça. A Nova Brasil procurou Sócrates Cavalcante e a presidência nacional do PL, mas até o momento não houve resposta. Stephanie.
10: É isso, foi um dia movimentado com a operação da Polícia Federal em campo e a gente continua falando desse assunto, né, Mauro?
9: Pois é, pra gente dar aí os detalhes, né, dessa operação, a chamada Operação Make-up da Polícia Federal, que investiga transferências de R$645 mil feitas pelo deputado federal Mário Frias, do PL de São Paulo, para a produtora do filme Dark Horse, esse filme que é o filme sobre a vida de Jair Bolsonaro. Ontem, o ex-secretário de Cultura do governo Bolsonaro, atual deputado Mário Frias, foi alvo de buscas pela Polícia Federal, como você ouviu, e agora a repórter Mayra de Jaimo vai trazer todos os detalhes dessa investigação diretamente aqui da capital paulista.
7: Bom dia a todos. As investigações da Operação Make-up apontam suspeitas de irregularidades no uso de emendas parlamentares e detalham movimentações financeiras envolvendo o deputado federal Mário Frias, do PL. Entre elas, estão cerca de R$645 mil transferidos pelo próprio parlamentar à produtora de Dark Horse, filme sobre a vida do ex-presidente Jair Bolsonaro. Segundo a Polícia Federal, os pagamentos foram feitos em menos de 2 meses, o que levanta dúvidas sobre a origem do dinheiro e o lastro financeiro das transferências. A PF também investiga se recursos de emendas destinadas por Frias chegaram à produtora do filme depois de passar por outras empresas. Em uma das movimentações analisadas, empresas contratadas pelo Instituto Conhecer Brasil receberam cerca de R$700 mil. Depois, uma empresa ligada ao mesmo grupo transferiu R$750 mil para a produtora. Os investigadores ressaltam que ainda não é possível afirmar que os R$750 mil eram os mesmos recursos públicos. Ao todo, Frias destinou R$2 milhões em emendas ao Instituto Conhecer Brasil. Ontem, agentes da Polícia Federal fizeram buscas na residência do deputado. Ao todo, 49 mandados foram cumpridos em 4 estados e no Distrito Federal. Depois das buscas, Mário Frias publicou um vídeo nas redes sociais. O deputado negou irregularidades, afirmou que as emendas eram destinadas a projetos de esporte e letramento digital e classificou a operação como uma cortina de fumaça.
1: A investigação é sobre uma emenda parlamentar de 2 milhões que eu destinei para contemplar um projeto esportivo e outro de letramento digital para tirar crianças da rua. Emenda pública, registrada, transparente, que qualquer um pode consultar no portal da transparência.
7: A Operação Makeup investiga suspeitas de peculato, falsidade documental, lavagem de dinheiro, organização criminosa e crimes relacionados à licitações. A Polícia Federal segue analisando o material recolhido nas buscas. De São Paulo, Mayra de Jaimo.
10: E ainda sobre esse assunto, olha, o ex-marqueteiro da campanha de Flávio Bolsonaro, Marcelo Lopes, ele afirmou que o R$1 milhão que foi transferido para a produtora do filme Dark Horse foi um investimento privado feito com recursos próprios e dentro da legalidade. Ele disse que essa operação foi formalizada e que está

0: produção do filme. Seguem as investigações. 6h37, hora da gente falar de economia.
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0: Tiago Salomão, Salomane, está aqui com a gente já no estúdio aqui em São Paulo. Tiago, bom dia para você.
2: Bom dia, Mauro.
0: Conta pra gente como é que o mercado está se movimentando aí com as novas pesquisas eleitorais. Pesquisas estão movimentando o mercado, interferindo nas decisões de operadores do mercado.
2: Olha, foi uma semana que o termo rally eleitoral entrou em evidência, né? O que, que é esse tal rally eleitoral? A gente falava muito que as pessoas estavam demorando para...
0: Chega aqui para chegar mais juntinho aqui, aqui isso, tá, para quem tá em casa também.
2: O pessoal estava falando muito sobre o quanto o mercado ia demorar para começar a olhar para as eleições de fato, né? E isso ficou muito evidente essa semana. Né? As pesquisas começaram a mostrar uma eleição mais acirrada desde a semana passada, mas as últimas pesquisas já até colocaram o Flávio em algum momento à frente. Tem a margem de erro ali, mas o fato é, a gente vai ter uma eleição disputada, como foi em 2022, como foi ali em 2014, né, 2018, acho que rolou o episódio da facada no Jair, acabou colocando ele como o grande favorito desde o primeiro turno, mas vai ser uma eleição pau a pau, voto a voto, vai até o final. E o que, que o mercado está precificando? Ele começa já a precificar uma chance de mudança de governo, e com uma mudança de governo, ele vê uma chance maior de resolver os problemas fiscais do Brasil, por um grande motivo que aqui entrar sem nenhuma discussão política, mas o que esperava-se que o PT ia fazer nesses 4 anos não foi o que muita gente esperava que ia ser feito lá em 2022. Economicamente falando, ficou muita coisa a desejar, principalmente no lado fiscal, e como tem essa preocupação, uma mudança de governo começa a ser interpretada como pelo mercado. Bolsa subindo, dólar caindo, você reduz o risco. Mas olhando no detalhe, Mauro, você começa a ver algumas evidências que aí mostra bem como esse rally eleitoral de fato é eleitoral. Tem um contrato chamado EWZ, que é basicamente para quem quer comprar ações brasileiras lá na Bolsa dos Estados Unidos. É como se fosse uma cesta de ações lá nos Estados Unidos. E as pessoas não estão comprando só essa cesta de ações, eles estão comprando o contrato derivativo dessa cesta de ações. Significa basicamente o quê? Até um determinado dia eu quero carregar uma quantidade de ações, mas só até esse dia, aí depois eu vendo. E o contrato para você comprar essa cesta de ações com vencimento em novembro, ele disparou quase 100% em relação ao que era negociado meses atrás, né, lá para agosto. Então, né, um pouquinho mais de um mês. Então já mostra uma evidência que as pessoas estão realmente operando esse evento, né? Fazendo a continha aqui, são 5,2 milhões de contratos de opções de compra desse EWZ em aberto, aí fazendo que cada opção dá o direito a comprar 100 contratos, e esse contrato está mais ou menos 38 dólares, a gente está falando de um volume, né, o notional dessa operação, de 20 bilhões de dólares. Então é esse o tamanho da aposta aqui, botando entre aspas, é o investimento que o mercado está fazendo em torno dessa mudança na corrida eleitoral. E tem o outro, não é bem um indicador de mercado, mas tem sido muito visto, que são os mercados preditivos. Acho que o mais conhecido é o Polymarket. Ele mostrou pela primeira vez o Flávio ultrapassando o Lula, né? Então, para quem está apostando nesses eventos preditivos, o Flávio também começa a praticamente ultrapassar o Lula, encostar, mas lembrando que essa distância já chegou a ser de mais de 20 pontos meses atrás. Falta muito tempo para as eleições ainda, né? Para quem vê de longe, fala, não, são só 3 semanas, mas no mercado financeiro, como a gente está vendo nas notícias, todas as investigações, Dark Horse, STF, todo dia sai uma notícia nova, então todo dia deve acontecer algum movimento novo no mercado. Mas hoje, nesse momento que a gente fala, a leitura é essa, né? O Flávio começa a ultrapassar o Lula e começa a ter operações para pensar já numa alternância de governo.
0: No Brasil, 3 semanas equivale a mais de um ano, né?
2: A gente está lá na Faria Lima, então.
0: Dá para acontecer de tudo. Tiago, onde é que o pessoal te encontra nas redes?
2: Bom, o pessoal me encontra como Salomane lá no Instagram. Pode mandar uma mensagem lá nas outras redes, é como eu vim ao mundo. Tiago Salomão, você consegue me encontrar.
0: Obrigado, Tiago.
2: Valeu, Mauro.
0: Bom fim de semana, até semana que vem.
2: Até semana que vem.
0: Gente, 6 horas 42 minutos. Vamos sextar, né? Eu quase, quando chega esse momento, eu quase falo assim, pelo amor de Deus, vamos sextar. E vamos chamar então a família.

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1: É um respiro, é um alívio pra gente quando chega a Fabiane Pereira, e dessa vez ela vai falar com a gente sobre o Dia Nacional do Frevo. Na próxima segunda-feira, dia 14 de setembro, a gente vai celebrar o Dia do Frevo. E aí a Fabi Pereira conta tudo pra gente sobre esse ritmo, essa expressão musical, essa expressão cultural. A coluna é sonorizada pelo nosso produtor, CD Silva.

0: dia, Mauro. Bom dia, Stephanie. Bom dia, ouvinte da Nova Brasil. Mais uma sexta-feira. E eu tô aqui pra sextar junto com você. E a gente vai sextar hoje, ó. Frevando. Na próxima segunda-feira, dia 14 de setembro, a gente celebra o Dia Nacional do Frevo. E aí, é uma outra oportunidade bacana pra gente falar desse gênero musical que é muito conhecido em Pernambuco. Pernambuco é esse estado maravilhoso que ouve muito a Nova Brasil e merece essa homenagem, né não?
1: Voltou.

0: O frevo, ele é uma das manifestações mais bonitas e originais da cultura brasileira. E a própria palavra já entrega muita coisa. Frevo vem de ferver, pronunciado do jeito popular. Difícil imaginar nome melhor para uma música que nasceu no calor das ruas de Pernambuco. O gênero começou a tomar forma entre o final do século XIX e o início do século XX. Misturava marchas, dobrados, polcas e maxixe. E a música e a dança já nasceram juntinhas. Os movimentos dos capoeiristas que acompanhavam os cortejos ajudaram a construir o passo do frevo como a gente conhece, com seus saltos, agachamentos e acrobacias. É um baita exercício físico dança frevo, hein?
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0: Ao longo do tempo, mestres como Capiba, Nelson Ferreira, Levino Ferreira e Maestro Duda ajudaram a sofisticar essa linguagem.

vários artistas fizeram o frevo viajar. Moraes Moreira, por exemplo, criou pontes com o trio elétrico, a guitarra baiana e a MPB. Alceu Valença levou essa música para discos, rádios e grandes palcos. O Jota Miquiles escreveu frevos que viraram praticamente parte do nosso patrimônio afetivo.

interessante é que o frevo não parou por aí, não. O maestro Spock e a Spock Frevo Orquestra ajudaram a mostrar ao mundo que aquela música que muita gente associava apenas ao carnaval também podia ocupar festivais de jazz, salas de concerto e universidades. Hoje há uma nova geração misturando frevo com outras linguagens, experimentando novos arranjos e encontrando outras maneiras de manter essa música em movimento. Em 2012, o frevo foi reconhecido pela Unesco como Patrimônio Cultural Imaterial da Humanidade. Por isso, minha gente, mais de 100 anos depois, o frevo continua fazendo aquilo que o seu próprio nome promete, fervendo. E a gente continua por aqui falando dele, e ainda bem. Um ótimo final de semana pra você. Aproveita que é sexta-feira. Bora dançar um

0: Sexta-feira que vem eu tô de volta. Beijo grande e tchau, tchau.
1: Ai, que flagra.
2: Você foi vista, Stephanie Alves.
1: Dançando um frevo. Dançando. Aqui na cadeira do Estúdio da Nova Brasil em Brasília. Tem como, gente, YouTube, não se deixar contagiar por esse clima.
2: É bom demais. E temos mais música, né, Stephanie?
1: Ai, ai, ai, quem dera a gente pudesse manter esse clima sempre lá em cima com o frevo da Fabi Pereira, né? Vamos ver. O desafio tá lançado, hein? Vem pra cá, Diego Amorim, com o resumo musical.
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1: Tá contigo, Diego Amorim. Quero ver passar limpo essa semana mantendo o sarrafo lá onde a Fabi Pereira deixou, hein? Bom dia.
4: Bom dia, Stephanie. Bom dia, Mauro. Quem tá com guarda-chuvinha na mão, colorido também, dançando frevo, são os ministros do Supremo, né? Porque tá fervendo o Supremo Tribunal Federal. Enquanto isso, a gente tá cantando o Brasil inteiro assim, ó. A vida sem freio me leva, me arrasta, me cega. É Paralamas pra todo mundo cantar. Agora são 6h48 da manhã, ontem à noite, já pertinho da madrugada, Edson Fachin tomou a decisão de levantar o sigilo ali de parte dos documentos relacionados ao caso Master, mas eu não sei se o Fachin já acordou essa hora, então eu vou cantar pro Fachin assim, ó. Acorda, Fachin, que hoje tem... Bora, Fachin, acorda. Acorda, Fachin.
2: Acorda, Pedro.
4: Ele não é nordestino,
2: Alexandre e André, vai, todo mundo vai ter que acordar cedo, hein?
1: Acorda, hoje tem campeonato. Gente.
4: Enquanto isso, tem campeonato. Né? Vai ser várzea, não é campeonato bonitinho, não. Não é Copa do Mundo, não. Mas o Fachin, de vez em quando, tá assim, ó. Se aveste, não, que amanhã pode acontecer tudo, inclusive nada. Alguém vai ser desagradado pelo Fachin, né? O Fachin vai ter que desagradar alguém. E depois ele vai ter que ouvir algum ministro cantando pra ele assim. Fachin, ingrato, trocou o meu amor por uma ilusão. Vai ter que escolher um lado, Edson Fachin, presidente do Supremo. Sessão marcada para o dia 15, terça-feira que vem, e o Brasil, ele é maravilhoso, porque, cara, nem o melhor dos roteiristas, nem Nelson Rodrigues, nem ninguém escreveria esse roteiro, porque por ordem de antiguidade, lá no plenário do Supremo, o Alexandre de Moraes senta do lado do André Mendonça, não é na frente, não é distante, é do lado, é o Alexandre de Moraes e o André Mendonça lado a lado. Mas como eu sou um cara otimista, acredito no amor, acredito no perdão, na reconciliação, eu ainda acho que no meio da sessão do dia 15, o Mendonça pode pegar na mão do Moraes, o Moraes pode pegar na mão do Mendonça, eles podem se olhar e juntos cantarem. Sem você eu vou ficar tão sozinho. Quando o inverno chegar, mas quando o sol nascer, vai ser tão lindo, eu e você. Aquelas togas assim voando atrás, sabe, Mauro? E eles de mão dada assim se olhando. Vai ser lindo.
2: Você me faz imaginar cada cena.
4: Olha, eu comecei minha carreira em Brasília. Em 2008 eu cobri o Mensalão e na época depois daquele Mensalão, as notícias do STF eram o laquê do cabelo da Ellen Grace e os contos eróticos do Eros Grau. Isso era o mais animado que a gente tinha na cobertura do Supremo. Era o laquê da Ellen Grace, as matérias eram sobre... Todo mundo escrevia matéria sobre o laquê da Ellen Grace e os contos eróticos do ministro Eros Grau. Agora não. Agora o país se acabando e a gente tendo que falar sobre isso. Mas enquanto isso, vale lembrar, tá rolando corrida presidencial, eu tô chegando ao fim. E nessa corrida presidencial, a polarização, como a gente se passou a chamar, a polarização cristalizada tá ali. É Lula e Flávio, Flávio e Lula. Enquanto isso, o Augusto Cury, que estava todo animado, rapaz, subindo nas pesquisas, aí vem essa crise e deu uma arrefecida no Augusto Cury. O Renan Santos está ali brigando com ele pelo terceiro lugar e os dois ex-governadores de Goiás e de Minas mais abaixo. Mas o Cury e o Renan estão querendo furar a polarização. Aí eles colocam assim, ó, uma foto do Lula de um lado, uma foto do Flávio do outro, na propaganda eleitoral, e ficam cantando pro eleitor assim, ó: em vez de você ficar pensando neles, em vez de você viver chorando por eles, pense em mim, chore por mim, liga pra mim, não liga pra eles. Agora, Gilmar Mendes foi para a Itália, né? Eu soube agora, acordei e vi aqui no meu celular que ele tá no avião, uma fonte me passou, tá no mesmo avião que ele, eles estão voltando de Lisboa agora. O Gilmar tá voltando de Lisboa, tá vindo pro Brasil, vai participar da sessão terça-feira que vem. Gilmar Mendes, que é o decano, né? O mais antigo da corte. E aí essa semana teve a foto ali do Gilmar, né, Mauro? Com Smoke, participando do casamento de uma filha de empresário. É chiquetérrimo o negócio lá. E ontem você fez um comentário muito pertinente que ministro do Supremo não confraterniza com movimentos sociais, né? Aí eu fiquei imaginando o Gilmar Mendes no Vidigal, numa festinha, o pessoal com fuzil pro alto, cantando Vai Malandro. E o Gilmar lá. Mas eu acho que isso não vai rolar, né? Não vai rolar. E aí alguns outros ministros, quando souberam que o Gilmar ia pra Itália, outros ministros cantaram: oh, baby, me leva que eu te quero, me leva. Aí o outro veio assim, ó: me leva junto com você, me leva junto com você. Só que o Paulo Gonet, procurador-geral da República, o Paulo Gonet, ele queria levar o filho também. Aí ele cantou: oh, leva eu, leva, leva, leva também o meu amor, leva os caras. Eles não querem ir sozinho, né? Eu vou dar tchau cantando o que o Gilmar cantou, parece que sabendo que essa crise ia explodir quando ele foi pra Itália. E aí eu me despeço também, desejando um ótimo fim de semana pra vocês. Gilmar Mendes, quando soube que tava indo pra Itália, o pessoal: Gilmar, vai estourar uma crise aqui. E o Gilmar: ô, oh, bela tchau, bela tchau, bela tchau, tchau, tchau. Bom fim de semana, coragem, até segunda.
2: Tchau, Belo, tchau, tchau. Bom fim de semana. Ai, meu Deus do céu. Ai, ai, haja ai. Coragem pra esse país. Ô, Stephanie.
1: Olha, o problema é que ele pinta umas cenas que a gente não tem o botão desver, né, Mauro? Eu tô imaginando todo mundo subindo o morro, cantando um funk.
2: Você fica imaginando uma cena, né, do André Mendonça e do Alexandre de Moraes, né, com as togas esvoaçantes na frente do Tribunal Federal, do Supremo Tribunal Federal, aquele pôr do sol em Brasília, aquela luz dourada, né? Uma cena como essas é digna de Dark Horse também, né? Daria pra entrar também, né?
1: Olha, super produção, alô Hollywood!
2: Alô, Hollywood. Ai, ai, ai. Gente, a gente tá chegando quase no finalzinho aqui do Jornal Nova Brasil. Dá tempo de dar um alerta pra você, porque tem previsão aí de tempo severo nesse final de semana, né? No Rio Grande do Sul, a formação aí de um ciclone e a combinação com condições atmosféricas estão favorecendo o aparecimento de temporais, chuva forte, ventos que podem passar de 90 km por hora. Aqui em São Paulo, a Secretaria de Educação cancelou aulas hoje em diversos municípios do estado.
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1: Uma residência desabou nesta madrugada na rua Aurélio Neves, no bairro Sapopemba, zona leste de São Paulo. Três viaturas foram acionadas para atender a ocorrência. Uma casa desabou e outras quatro estão em risco iminente. Segundo as informações iniciais, não havia moradores dentro das residências no momento do desabamento. O local foi isolado e até o momento não há registro de vítimas. E o governo de São Paulo planeja levar a leilão no próximo ano um conjunto de edifícios históricos no centro da capital. O pacote inclui imóveis como o antigo Hotel Esplanada, o Banco de São Paulo e o prédio do antigo Cine Marrocos. A ideia é que os compradores façam projetos de retrofit, adaptando os edifícios a novas funções, sem descaracterizar a arquitetura original. 6h57, bom dia para você.
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4: Atenção, você que vai utilizar a Avenida Bel Ferreira, sentido Salim Faramaluf. Tem uma ocorrência ali na passagem pelo Engenheiro Sestari e congestionamento desde a Avenida Monte Magno. Então, no sentido da Salim Faramaluf, tá bem melhor o caminho pela Avenida Sapopemba. 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Daniele Gandolfi, Nova Brasil FM.
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1: Rodovia Castelo Branco, aqui para São Paulo, tem congestionamento a partir do quilômetro 32 em Itapevi até o 26 em Barueri. As duas pistas têm problemas, a linha Alphaville do 23 até o 22 e a Expressa volta a parar no 20. Local piora no 19 e a Expressa melhora no 14. A local vem lenta até o acesso às marginais. Pro interior, Castelo Branco ainda vai bem. 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Daniele Gandolfi, Nova Brasil FM.
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7: Hoje, às 9 horas da noite, teremos a abertura da 27ª rodada do Campeonato Brasileiro, com partida no Couto Pereira entre Coritiba e Atlético Paranaense, o clássico do Paraná. Lembrando que amanhã, às 4 da tarde, na Arena do Galo, tem Atlético Mineiro e Fluminense. Também na Arena do Grêmio, Grêmio e Vasco no mesmo horário. Na Arena Condá, às 5 horas da tarde, tem Chapecoense Internacional. E a Nova Brasil transmite a partir das 17h30, direto da Arena do Verdão, Palmeiras e Botafogo. Às 8h30, no Nilton Santos, Botafogo e Bragantino. E a Nova Brasil transmite na Vila Belmiro, o jogo das 9 da noite, entre Santos e Cruzeiro. Weber Lima para a Nova Brasil FM.
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11: Sete horas 28 minutos desta sexta-feira, dia 11 de setembro de 2026. Muito bom dia, seja bem-vindo, bem-vinda. Esse é o Jornal Nova Brasil, edição São Paulo. Bom dia, Mayra de Jaimo.
12: Bom dia, Mauro Tagliaferri. Bom dia para você, ouvinte, que nos acompanha 89.7 FM, que é a frequência da Nova Brasil aqui em São Paulo, ou por imagens pelo nosso canal no YouTube, que é o Jornalismo Nova Brasil, ou ainda pelo site novabrasilfm.com.br. E você pode participar com a gente vai juntinho até às 8 horas da manhã. Manda seu comentário, sua sugestão de pauta no 11 943 805-100. 11 943 805-100.
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12: Vamos então aos destaques de hoje da região metropolitana de São Paulo e de todo o estado.
11: Polícia Federal investiga a movimentação de recursos públicos da capital paulista, envolvendo entidades e empresas ligadas à produção de filmes sobre Jair Bolsonaro.
12: Operação contra esquema de celulares roubados prende 15 pessoas e cumpre 84 mandados em São Paulo e Goiás.
11: Metrô de São Paulo vai liberar pagamento por aproximação em todas as catracas a partir de segunda-feira.
12: Chuva eleva o nível do Cantareira, mas sistema continua em situação crítica.
11: E ainda hoje, entrevista exclusiva com a candidata a deputada federal, Marina Elou.
12: São 7h30 em ponto, a gente começa com o destaque do dia. A Polícia Federal investiga suspeitas de desvio de recursos públicos envolvendo entidades e empresas ligadas à empresária Karina da Gama, uma das responsáveis pela produção do filme Dark Horse sobre o ex-presidente Jair Bolsonaro. A Operação Make Up cumpriu 49 mandados de busca e apreensão e apura possíveis crimes como peculato, lavagem de dinheiro, falsidade documental e organização criminosa.
11: Um dos pontos da investigação envolve recursos de um contrato da Prefeitura de São Paulo. Segundo o relatório da Polícia Federal, citado na decisão do ministro Flávio Dino, do Supremo Tribunal Federal, há indícios de uma movimentação de pelo menos R$6.100.000. Os valores teriam saído do Instituto Conhecer Brasil, que mantém um contrato de R$157 milhões para o programa de Wi-Fi da capital paulista. Esse recurso teria saído desse Instituto Conhecer Brasil, passado por empresas terceirizadas e chegado à Academia Nacional de Cultura, que é outra entidade ligada à Karina.
12: Essa investigação busca esclarecer a origem e destino desses recursos e eventuais relações com o financiamento do filme. A defesa de Karina afirma que ela vem colaborando com as apurações. A Prefeitura de São Paulo, por sua vez, nega irregularidades no contrato e afirma que a produção cinematográfica não recebeu recursos municipais.
11: 7h32, neste momento 17 graus aqui na zona sul de São Paulo, amanheceu chovendo, para variar, não para mais de chover nessa terra e acho que não vai parar mais, Mayra. Mas quem sabe disso mesmo é o Paulo Lombardi, que vai chegar com a previsão do tempo.
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9: Bom dia para você que está aqui com a gente. Hoje o calor retorna brevemente, o sol aparece durante o dia e a chuva ainda pode ocorrer, mas de forma mais isolada. O vento aumenta e atinge rajadas de até 60 km por hora, sobretudo na faixa leste. Máximo de 28 graus na capital, até 31 na Baixada Santista e 32 na região de Araçatuba. Mas atenção, este aquecimento aumentará o risco de chuva forte entre a noite e a próxima madrugada. Áreas de chuva deverão avançar do Paraná em direção a São Paulo, trazendo temporais, com previsão de raios, ventania e chance para queda de granizo. O fim de semana tende a ser nublado, frio e chuvoso, inclusive no litoral. Paulo Lombardi, meteorologista da Tempo Q para a Nova Brasil.
12: E olha, faz tempo que a gente não tem tantos dias começando com chuva desse
11: muita
12: jeito,
11: chuva,
12: né? Nossa, a gente falou ontem da roupa que não seca no varal, a toalha também, você vai tomar banho no dia seguinte, toalha molhada ainda, tá bem difícil. Hoje, então, como o Paulo falou, até esquenta um pouquinho, né, comparado, mas ainda assim tem previsão de chuva para os próximos dias. A Defesa Civil de São Paulo instala hoje um gabinete de crise para acompanhar o risco de tempestades severas no estado. A previsão, então, indica chuva forte, raios, granizo e rajadas de vento sob influência de um ciclone extratropical. A capital e a região metropolitana ficam em alerta, mas o maior risco está no interior, onde podem ocorrer microexplosões e, de forma pontual, até tornados. Isso até sábado, né? Que é até quando vai esse monitoramento, Mauro.
11: Inclusive, hoje algumas cidades suspenderam aula, né? No interior do estado, por conta dos riscos aí desses eventos climáticos. Por outro lado, a chuva está fazendo com que o nível do sistema Cantareira volte a subir. Voltou a subir pela primeira vez desde o fim de junho. Entre 31 de agosto e ontem, o principal sistema de abastecimento aqui da região metropolitana de São Paulo passou de 33% para 33,7%. Isso significa uma recuperação equivalente a mais de 7 bilhões de litros. As chuvas de setembro estão acima da média e devem continuar nos próximos dias, como a gente está falando aqui para você. E, claro, apesar dessa melhora no nível do Cantareira, o índice ainda é crítico e a Sabesp mantém por 8 horas a redução da pressão de água durante a noite.
12: Então tem que continuar economizando. São 7h34, vamos falar do trânsito em São Paulo?
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12: Daniele Gandolfi, bom dia. Como é que tá aí nessa sexta-feira chuvosa?
14: Oi, Mayra, bom dia para você, bom dia para o Mauro, para todo mundo que nos acompanha. Cidade bem mais complicada do que a gente costuma observar nas sextas-feiras, né? E atenção, pessoal que utiliza o transporte público, agora tem velocidade reduzida na linha Nova Esmeralda, entre a cidade Jardim e a estação Santo Amaro. Mas agora eu vou falar do outro lado da cidade, lá da Zona Leste. Tem uma ocorrência pela Avenida Bel Ferreira para quem vai sentido centro, sentido Salim, deixando tudo parado por ali desde a Avenida Monte Magno e até a aproximação com a Engenheiro Sestari. Depois da Engenheiro Sestari, o caminho melhora. Mas tem alternativa, claro, que é utilizar a Avenida Sapopemba ou ainda Eduardo Cotting e depois a Regente Feijó até o acesso a Salim. 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
11: Valeu, Daniele. Obrigado e até já.
14: Até já.
11: Ainda falando sobre mobilidade aqui na região metropolitana, uma notícia para você que usa o metrô. Todas as catracas das linhas 1 azul, 2 verde, 3 vermelha, 15 prata do metrô de São Paulo passarão a aceitar a partir de segunda-feira pagamento da passagem por aquele sistema de aproximação. O passageiro poderá usar cartões físicos de débito ou crédito e cartões virtuais em celulares e relógios inteligentes. Bilhete único, top e QR Code continuam válidos. Nas linhas 4 amarela e 5 lilás, que são administradas pela iniciativa privada, essa tecnologia ainda está em testes.
12: São 7h37, vamos no nosso resumão de notícias aqui desta sexta-feira, falar de eleições.
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12: Os dois principais candidatos

0: contra roubo de celulares na capital e à noite esteve em um ato de campanha em Guarulhos.
1: Agora vamos continuar em eleições com Camilo Mota, que está ao vivo aqui do lado, ao nosso lado, para falar sobre ações na justiça por assédio eleitoral no trabalho e São Paulo liderando esse ranking. Bom dia, Camilo.
2: Bom dia, Mayra. São Paulo à frente, mas infelizmente com esse dado aí ruim, o estado de São Paulo lidera o ranking nacional de processos trabalhistas por assédio eleitoral no ambiente de trabalho. São 129 ações que foram distribuídas aí entre a capital e o interior, seguido por Paraná e Rio Grande do Sul. Segundo o levantamento do Conselho Superior da Justiça do Trabalho, que analisou 694 processos entre 2023 e 2025, o terror psicológico é a prática dominante, presente em 82% dos casos, quando o empregador usa narrativas catastróficas para intimidar os funcionários, principalmente aquelas pessoas com um pouco menos acesso à informação. O estudo aponta ainda que 67% dos abusos ocorrem no ambiente virtual, com destaque para o uso do WhatsApp para o monitoramento e coerção. E o presidente do Tribunal Regional Eleitoral de São Paulo, desembargador José Antônio Encinas Manfré, que esteve ontem na Nova Brasil, relembrou o direito ao voto secreto e como proceder.
3: Ele se traduz em alguma forma de interferir na livre manifestação de vontade da eleitora, do eleitor, seja por empregadores, eventualmente, seja na família, seja por outras pessoas, que a pessoa que se sentir assediada, ou seja, que ela possa se sentir tolhida na livre expressão da vontade dela, por um motivo ou outro, desses, que ela entre em contato com o Ministério Público Eleitoral, com o Ministério Público do Trabalho, pode levar ao conhecimento da Justiça Eleitoral a respeito e que tenha certo o eleitor, a eleitora, que eles tenham certo que o voto é secreto.
2: E aí, em resposta ao cenário, órgãos como o Tribunal Superior do Trabalho e o Ministério do Trabalho, junto com o Tribunal Superior Eleitoral, intensificaram a campanha No Meu Voto Mando Eu, visando justamente combater essas práticas.
0: Obrigado, Camilo. Esse terror que o Camilo falou é quando o patrão fica falando assim: olha, se tal candidato ganhar, a economia vai pro buraco, vai ter muita demissão, eu vou ter que demitir um monte de gente aqui. É por aí, isso não pode. É assédio eleitoral. Obrigado, Camilo. Uma investigação do Ministério Público de São Paulo identificou suspeitos que cobravam a partir de R$250 para desbloquear celulares e até retirar registros de roubo de aparelhos. Segundo os investigadores, a adulteração do número de identificação do celular, que é conhecido como IMEI, dificultava o rastreamento e permitia a revenda. A operação Frank Mobile, realizada ontem, cumpriu 84 mandados de busca e apreensão e prendeu 15 pessoas na Grande São Paulo e uma em Goiás.
1: Isso aí, operação que a gente comentou aqui ontem, e aí o resultado. E ontem a gente também mostrou aqui no Jornal Nova Brasil São Paulo imagens enviadas por um ouvinte do Rio Pinheiros, na altura da Vila Olímpia. A gente tem a foto para quem nos acompanha no nosso canal do YouTube, que é o Jornalismo Nova Brasil. Dá para ver ali uma espuma branca cobrindo parte do rio. Procuramos a Secretaria de Meio Ambiente, Infraestrutura e Logística, que informou que esse material visto na água é, na verdade, espuma. Segundo a SP Águas, essa espuma se formou por causa da movimentação da água durante uma operação para baixar o nível do Rio Pinheiros. Esse procedimento foi realizado pela EMAI para preparar o rio para receber o maior volume de água que estava sendo esperado com as chuvas e reduzir o risco de alagamentos. Agora, não explicaram por que que fica essa espuma, né? Se tivesse limpo ali o rio, não teria
0: não
1: espuma,
0: iria fazer,
1: né?
0: Com a movimentação. Né? Alguma coisa na água tem para fazer a espuma. São 7h42, a Nova Brasil e o TH Mais retomam hoje as entrevistas com candidatos a deputado federal por São Paulo. O objetivo é ajudar você a decidir o seu voto.
1: Eu e Heródoto Barbeiro conversamos com a deputada estadual Marina Elô, do PSB, que agora disputa uma vaga na Câmara dos Deputados em Brasília. Vamos conferir.
4: Porque numa campanha dessa não deve ser fácil.

0: Você está sempre na rua conversando com as pessoas, com os eleitores, ouvindo o que as pessoas falam. Como é que está repercutindo nesse meio a crise pela qual passa o Supremo Tribunal Federal e essa briga que é um fato inédito na história do nosso país? Nunca na história do nosso país, na história do Supremo Tribunal, nós tivemos um racha como esse que nós estamos tendo. Pela sua impressão do contato com a população, o que você está vendo por aí?
1: O que eu sinto é que as pessoas estão genuinamente preocupadas, porque o que está acontecendo não é bom para o país. Não é bom para o futuro do país, para o nosso desenvolvimento. O que está acontecendo é o enfraquecimento das instituições. E de uma instituição muito importante para a estabilidade do país, para a segurança jurídica do país. E as pessoas, os ministros, não podem estar acima das instituições. Eles não podem levar as suas preferências pessoais, os seus problemas, as suas enrolações acima da instituição. E o que a gente sente na população é uma preocupação genuína com o que está acontecendo no STF e que precisa ser endereçada. A gente não pode achar que é normal o que está acontecendo.
0: Agora, Marina, eu me lembro quando, e a Mayra lembra também disso, quando eles criaram a TV Senado. E a TV, Supremo Tribunal, a TV Justiça, me lembro, eu trabalhava na TV Cultura e era a Cultura que fazia no começo. Você acha que isso mexeu com o ego do pessoal? Haja vista que, imagino, na rua o pessoal sabe mais a escalação do Supremo do que da Seleção Brasileira de Futebol?
1: Eu não acho que foi a TV o problema, eu acho até a TV um bom mecanismo de transparência. É importante que a gente tenha mais transparência, que as pessoas saibam o que está acontecendo e participem e acompanhem. Acho que o que está acontecendo é um problema de falta de controles internos e que precisa avançar para que o Supremo esteja acima dos ministros.
2: E, Marina, a senhora já tem uma ampla trajetória aqui em São Paulo, na Assembleia Legislativa, há 8 anos, né? Por que agora tentar essa vaga federal, né, na Câmara dos Deputados? Tem alguma pauta que a senhora tentou andar por aqui, mas precisava de um apoio federal? Por que dessa decisão agora?
1: Mara, sabe que eu pensei muito sobre isso, né? Sou mãe de 2 crianças, a minha vida aqui, já sei como funciona a Assembleia, tem muito impacto no estado de São Paulo, são 47 milhões de pessoas, 390 bilhões de reais de orçamento. A gente mostrou que dá para fazer a diferença na política. Ao aprovar a lei que proíbe o celular nas escolas, a gente conseguiu mostrar que dá para dialogar com direita, com esquerda, dá para falar com o governo, com a Assembleia, para fazer coisas que de fato transformem a vida das pessoas, protejam as nossas crianças, cuidem da educação. E a partir disso a gente impulsionou o movimento nacional. Fui convidada para ir no MEC, no Ministério da Educação, fui para o Congresso Nacional falar sobre esse tema. O Brasil aprovou uma lei similar logo na sequência. Então, eu poderia continuar como deputada estadual, feliz, sabendo que tem impacto o trabalho aqui. Mas, para quem acredita na política e quem acredita no Brasil, e eu acredito muito, a gente não pode estar confortável com o que está acontecendo no Congresso Nacional. Quando a gente vê os nossos deputados federais de costas para o Brasil, passando uma boiada na legislação ambiental, que é uma pauta importante para mim, acabando com o direito das mulheres, das meninas, que é uma pauta importante para mim. Mas pior do que isso, se importando só em aumentar suas emendas parlamentares, que é a linha do orçamento que mais cresceu no Brasil, de 4 para 60 bilhões de reais, e com tanto dinheiro, tanto poder e tanta falta de cobrança da população, ninguém sabe quem é, que eles se sentiram confortáveis para pautar a PEC da blindagem. Uma PEC para que eles não fossem investigados, julgados ou condenados pelos crimes que eles viessem a cometer. É muito descaso com a população, é muito descolamento da realidade. E daí, naquele momento, eu fiquei tão indignada que eu falei, não, se eu tenho a possibilidade de contribuir para que o Congresso Nacional seja um pouco melhor, levar as nossas pautas e uma forma de fazer política com diálogo, transparência e participação da população, eu tinha aqui a responsabilidade de aceitar esse desafio. É um desafio. Um desafio pessoal, um desafio de tamanho de votos, mas eu estou muito animada porque eu acho que o Congresso pode ser melhor.
0: Marina, nessa linha que você está desenvolvendo, que a Mayra começou, o cidadão pagador de imposto, ele sente o Estado pesando nas suas costas.
1: Uhum.
0: É o Estado gigantesco pesando nas costas das pessoas. Você vai indo para um Congresso Nacional que é o segundo mais caro do mundo. Ele custa entre 13 e 14 bilhões de reais por ano. Você está saindo da Assembleia Legislativa de São Paulo, que tem 94, salvo engano, deputados.
1: 94, exato.
0: Eu nunca soube qual é o orçamento da Assembleia. Eu entro no site e não consigo ver. Qual é o orçamento da Assembleia? Quanto custa a Assembleia Legislativa de São Paulo para o pagador de imposto, você sabe?
1: Eu não sei esse número exato. A gente até recentemente falou sobre isso e reduziu. E eu tenho um projeto para reduzir os custos da Assembleia. Eu acho que custa muito, mas eu acho que se eu falar o número exato aqui pode ser.
0: Aproximadamente, é mais de bilhão. A Câmara Municipal custa 1,2 bilhão. A Assembleia deve custar mais do que isso.
1: Acho que custa por aí, não é? Tem mais do que isso. É por aí.
0: Mas não é muito caro?
1: É muito caro. É muito caro, mas sabe o que é pior? O que é pior...
0: Não dá pra fazer uma democracia mais baratinha? Tipo socialista?
1: Socialista não sei se é mais baratinha, não.
0: Não, não sei. O Partido Socialista é um partido, vamos dizer assim, não, né?
1: Ó, o que eu acho é que, de fato, tem um custo à democracia. Mas pior do que esse custo que a gente tem, que sempre pode diminuir, sempre pode ser mais eficiente, é a gente olhar o que está acontecendo no orçamento como um todo. As emendas parlamentares que eu trouxe aqui são um escândalo. É muito dinheiro. Eu trouxe de 4 a 60 bilhões de reais só as emendas federais. Mas todas as assembleias têm, todas as câmaras municipais têm. Isso tira dinheiro do orçamento do executivo para ir para a saúde, educação, assistência social, baseado em dados, evidências, para onde vai fazer mais diferença, e leva para que os parlamentares possam distribuir para onde vai dar mais poder para eles. E quando não é uma torneira de corrupção. Isso é um tema que a gente precisa falar muito no Brasil. A sociedade precisa se indignar com o que está acontecendo.
2: E queria falar também, a senhora já falou em outras entrevistas que perante o governo Tarcísio, não é nem de oposição, nem de situação, né, que é mais independente. Num eventual governo Lula, se a senhora for eleita para a Câmara dos Deputados, qual que vai ser, a senhora vai ser já de situação, de oposição, qual que vai ser a posição?
1: É menos sobre qual é o governo que está no executivo naquele momento, mas sobre a minha visão sobre a postura do legislativo, que tem que ser de fato pensar o que é melhor e o que impacta mais a vida das pessoas. É estudar cada projeto de lei, é trabalhar junto para construir as melhores soluções. E é votar o que realmente eu acredito que pode melhorar a vida das pessoas. E é ter um papel mais independente do legislativo, que você já não esteja definida numa caixinha que já defina toda a sua atuação. Eu, claramente, teria muito mais em alinhamento a um governo progressista, mas se tivesse um projeto que eu não concordo, eu quero ter a liberdade de votar contra. Porque eu acredito que esse é o papel do parlamento. Realmente discutir com profundidade cada um dos temas e não já definir o que vai fazer por negociações outras.
2: E tem algum projeto que você pensa já em
1: articular? Tem muitos. Primeiro, eu gostaria muito de terminar, acabar com as emendas parlamentares. Eu gostaria muito de avançar a proteção das infâncias e das adolescências. Quando a gente olha para o que está acontecendo com as redes sociais e o impacto que as redes sociais estão tendo no desenvolvimento de crianças e adolescentes, eu acredito que é importante a gente proibir redes sociais para menores de 16 anos, como a Austrália, a França fizeram, vários países do mundo estão discutindo. Eu acredito que a gente precisa garantir a implementação da Política Nacional da Primeira Infância, garantir que todas as famílias possam ter acesso, quando tiverem crianças pequenas, algum suporte para que essa fase do desenvolvimento seja tão especial, seja respeitada, a creche, a melhoria na educação. No meio ambiente, eu posso ficar falando um tempão de várias coisas que eu acredito que a gente pode avançar e precisa ter uma discussão mais profundidade sobre terras raras, sobre bioeconomia, sobre biodiversidade do país, sobre água e saneamento básico. Então, de fato, o Brasil tem muito problema, tem muita coisa para a gente fazer e a gente precisa voltar que a política pense em resolver soluções e não em aumentar seus números de lacração no Instagram.
3: Aí, a entrevista na íntegra com a candidata a deputada federal Marina Elô pode ser acompanhada nos canais do Grupo Tati no YouTube e também no nosso canal lá no YouTube também, Jornalismo Nova Brasil.
2: Nos próximos dias você vai acompanhar aqui na Nova Brasil entrevistas com outros candidatos a deputado federal e também a gente finaliza a nossa série de entrevistas com candidatos ao Senado por São Paulo, tudo isso na semana que vem.
3: Vamos falar de cultura?
2: Vamos!
3: Bora!
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3: Duda Travalin já chegou aqui para falar da Agenda Cultural. Temos novidades aí no mundo das artes. Conta tudo, Duda. Bom dia.
5: Bom dia, Mauro, Mayra, ouvintes da Nova Brasil. Bom, o MASP inaugura hoje uma passagem subterrânea que conecta o clássico prédio de colunas vermelhas, o edifício Lina Bobardi, e o novo MASP, nomeado em homenagem ao primeiro diretor artístico do museu, Pietro Maria Bardi, ambos na Avenida Paulista. A estrutura tem 50 metros de extensão, você pode acompanhar no YouTube as imagens. E é a primeira deste porte construída em um museu na América Latina. O espaço também abriga uma obra inédita da artista brasileira Beatriz Milhazes, criada especialmente para o local. Intitulada Pietrolina, a pintura imersiva tem 60 metros de extensão e é acompanhada por elementos reflexivos em uma parede de 38 metros. O nome da obra é uma homenagem aos fundadores do MASP, que nomeiam os prédios. Além de ampliar a experiência dos visitantes, a passagem permite a circulação contínua entre os dois edifícios do museu. O espaço também será utilizado para o transporte de obras de arte, equipamentos e equipes técnicas. As obras da conexão começaram em 2023, há 3 anos, e envolveram escavações e o remanejamento das redes de água, esgoto, energia e telefonia da região. A passagem integra o projeto de expansão do MASP e consolida o museu como um complexo cultural. Já outra arte aqui, que é o teatro, né? O Teatro Municipal de São Paulo, completa 115 anos amanhã, dia 12, e vai contar com uma programação especial e gratuita. A agenda começa às 11 da manhã com a apresentação do Coral Paulistano, que interpreta obras de Baden Powell, Vinícius de Moraes, Edu Lobo, Capinan e Dorival Caymmi. Às 4 da tarde, a Orquestra Sinfônica Municipal recebe a dupla Marcos e Bellucci e depois do intervalo, ela se une ao Coro Lírico Municipal para apresentar áreas de óperas como Carmen, Aida, o Guarani e Macbeth. As apresentações acontecem na Sala de Espetáculos do Teatro Municipal e são gratuitas. Os ingressos devem ser retirados 2 horas antes de cada concerto. Inaugurado em 1911, o Teatro Municipal é um dos principais símbolos culturais de São Paulo e foi palco de importantes momentos da história das artes no país, como a Semana de Arte Moderna de 1922. Tá aí, duas
3: ficou
5: dicas
3: lindo,
5: boas.
3: Linda a passagem, né?
5: Ficou muito linda, colorida.
3: Do MASP, linda, linda, muito bonita.
5: Você imagina que o túnel vai ser escuro e fechado, mas
3: não,
5: pelo contrário.
2: Super colorido.
3: Muito bonita, tá aí pra quem tá acompanhando a nossa transmissão no YouTube. E o Teatro Municipal dispensa apresentações.
2: Claro, 115 anos.
3: E se você não conhece, por favor, vá ao centro. Aproveita pra passear pelo centro também, que é um passeio muito legal de fazer. E vá conhecer o Teatro Municipal. Obrigado, Duda.
5: Obrigada,
3: bom fim de semana.
5: Obrigada.
2: São 7h55, dá tempo da gente saber do trânsito.
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2: 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Daniele Gandolfi, conta pra gente como é que tá por aí.
6: Mayra, acidente agora pela Avenida 9 de Julho, sentido bairro, um pouquinho antes do túnel 9 de Julho ali da Avenida Paulista. Então o caminho está bem difícil desde Anhangabaú e até a Paulista. Nesse caso, para quem vai até a Avenida Paulista, lá mais para perto da Doutora Arnaldo, dá para utilizar a Rua da Consolação ou o Corredor Norte-Sul para quem vai seguir o caminho no sentido da Zona Sul. 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
3: Valeu, Daniele. Bom fim de semana para você.
6: Para nós, Mauro.
3: Obrigadão. Bom fim de semana para você também que nos acompanhou até aqui. O Jornal Nova Brasil está de volta na próxima segunda-feira, a partir das 6 da manhã. Bom fim de semana, Mayra.
2: Bom fim de semana para você, para o nosso ouvinte, e a gente espera vocês então na segunda-feira. Você fica agora com Sob Medida com a Cláudia Nakazato, o melhor da música brasileira.
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15: Tema da semana, saúde dos olhos. Enxergar bem é viver melhor. Dr. Danilo Soriano, quando fazer exames oftalmológicos?
16: Tem a questão da idade. Acima dos 40 anos, o ser humano começa a ter uma perda de visão para perto. Uma consulta médica para checar se você precisa de óculos para leitura é bastante importante. E junto com essa consulta, um oftalmologista acaba avaliando a pressão intraocular. Algumas doenças, como glaucoma, são mais prevalentes acima dos 40 anos e, portanto, a medida da pressão intraocular é muito importante porque muitas vezes ela não dá sintoma, você pode ter um ressecamento ocular. Portanto, essa avaliação oftalmológica também é bastante importante para poder ajudar no diagnóstico precoce e no tratamento dessas patologias.
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9: Ótima manhã de sexta-feira para você que está aqui na sintonia da Nova Brasil. Hoje, 11 de setembro de 2026. Por aqui, Cláudia Nakazato. Vamos juntos até às 10. E está começando o Sob Medida. Nessa próxima hora, a gente vai ouvir Skank, Gal Costa, Zé Ramalho e muito mais. Começando com Caetano Veloso. Isto aqui o que é?

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Nova Brasil e a Gal Costa, Baby, versão acústica. A gente ouviu também Zé Ramalho, Admirável Gado Novo. 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

0: Nova Brasil e o Seu Jorge com Luiz Melodia, Diz Que Fui Por Aí. Também teve Biquíni com Timidez, fechando o Sob Medida.
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0: Olha, os pedidos para tirar a carteira de motorista cresceram 216% nos primeiros 9 meses do programa CNH do Brasil, na comparação com o ano passado. Segundo o governo, as solicitações passaram de 2 milhões e 300 mil para 7 milhões e 300 mil. Mais de 2 milhões de novos motoristas já foram habilitados. O programa reduziu custos e permite que parte do processo seja feita de forma digital. O curso teórico é gratuito e a exigência mínima de aulas práticas caiu de 20 para 2 horas. Nova Brasil, faltando 4 minutos para as 9. Bom dia para você.
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6: Marginal do Rio Pinheiros para a Zona Sul tá difícil nas duas pistas do Cebolão até a Avenida Dracena, antes da Ponte do Jaguaré, e volta travado o começo da Raia Olímpica da USP, da Escola Politécnica até a Cidade Jardim. É melhor Gastão Vidigal, Fonseca Rodrigues, Pedroso de Moraes e Faria Lima. 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Daniele Gandolfi, Nova Brasil FM.
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0: Nova Brasil e o Jota Quest, As Dores do Mundo. A gente ouviu também Maria Bethânia, Brincar de Viver, 9:18. 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
8: A 27ª rodada do Campeonato Brasileiro será fechada na segunda-feira, lá na Arena Fonte Nova, entre Bahia e Remo, às 8 horas da noite. Mas neste domingo temos duas partidas importantíssimas. No Maião, o Mirassol pega o Vitória às 4 da tarde. Mirassol que luta para fugir cada vez mais da zona do rebaixamento. O Vitória, com a conquista de 3 pontos para cima do Grêmio no início da semana, deu uma respirada na competição. E no Maracanã, a Nova Brasil transmite a partir das 4:30, Flamengo e Corinthians, todos os detalhes para você na narração de Cleiton Gamarra. Weber Lima para a Nova Brasil FM.
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0: De volta com Djavan Samurai.

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12: Gilberto Gil, Drão.

0: Nova Brasil e o Roupa Nova com Dona também teve Daniela Mercury, Pensar em Você.
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0: E agora a gente ouve Eu Apenas Queria Que Você Soubesse, um dos clássicos mais tocantes de Gonzaguinha. Ela foi lançada no início dos anos 80 e ela fala com extrema delicadeza sobre o passar do tempo, a maturidade e a importância de preservar o afeto. A música traz uma história linda de bastidor. Gonzaguinha colocou a gravação para tocar no corredor do hospital quando a sua então companheira, Sandra Pera, entrava na sala de parto para dar à luz a filha do casal Amora. Bora curtir então, Gonzaguinha, Eu Apenas Queria Que Você Soubesse.

0: Nova Brasil, e esse foi o Gonzaguinha. Eu apenas queria que você soubesse.
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0: E olha, um novo ciclone extratropical avança pelo sul do país hoje e aumenta o risco de temporais no centro-sul. O maior alerta é para Paraná, São Paulo e Mato Grosso do Sul, onde podem passar, se formar, aliás, supercélulas, tempestades capazes de provocar tornados, granizo e rajadas de vento acima de 90 km por hora. A previsão também indica chuva intensa em áreas do sul, sudeste e centro-oeste. No Paraná, dois tornados já foram registrados entre quarta e quinta-feira e mais de 500 pessoas foram afetadas pelas chuvas. Nova Brasil, faltando 4 minutos para as 10. Eu, Cláudia Nakazato, tô indo embora. Quem já tá por aqui é o Noah, para te fazer companhia até as 3 da tarde. Um beijo para você e uma ótima sexta-feira. Tchau.
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5: A proteína virou tendência na alimentação, mas pesquisas mostram que a maioria dos brasileiros já consome nutriente em quantidade suficiente. A recomendação diária varia de acordo com o peso e o nível de atividade física. O perigo real está no excesso, que pode sobrecarregar os rins e o fígado, além de comprometer a diversidade do prato. Priorize fontes de alimentos naturais, como carnes magras, ovos, feijão e lentilha, sem exagero na suplementação.
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gostosa aqui em São Paulo, 11 de setembro. Bom dia, tudo de bom pra você que tá com a gente aqui na Nova Brasil. Eu sou o Noah e te faço companhia a partir de agora até as 3 horas da tarde, só com o melhor da moderna música brasileira. Fique com a gente, você que tá no carro, tá em casa, tá no trabalho. Pra começar, tem Marisa Monte com Ed Mota. Ainda lembro. Agora 10 e 2.

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0: Nova Brasil e o Guilherme Arantes com Fã Número 1. Tivemos também Adriana Calcanhoto com Inverno, agora 10h19.
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1: Nova Brasil FM, Ana Carolina, o que é que há? Antes foi a vez do Ribeiro com Me Namora. Faltando agora 20 minutos para as 11, não esqueça que o Festival Nova Brasil 2026 acontece dia 14 de novembro. 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
7: Seguimos ao som de Djavan, Coração Leviano. Agora faltando 14 para as 11.

0: Marina Lima com Nada Por Mim. Tivemos também Caetano Veloso, Samba de Verão.
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0: Morreu aos 78 anos Emma Bonino, uma das principais figuras do feminismo e da política italiana. Bonino ficou conhecida pela militância pelos direitos das mulheres, especialmente nas campanhas pelo direito ao divórcio e ao aborto. Emma também foi ministra das Relações Exteriores e comissária europeia. A política integrou o Partido Radical Italiano e, posteriormente, fundou o Partido Mais Europa. 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

0: Nova Brasil e Ana Rato, Passa em Casa. Tivemos também Zé Cabaleiro com Lenha. Agora são 11h22. 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
9: De volta com Deixar Você, Gilberto Gil e Martinália, 11:27.

0: Brasil FM e a Rita Lee, Cor de Rosa Choque. Agora faltando 22 para o meio-dia.
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3: 40 graus.
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2: De volta com Marisa Monte, não é fácil.
3: Não.

0: Nova Brasil e o som do Skank, Amores Imperfeitos, fechando mais uma hora de muita música boa.
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0: Atenção eleitora, boca de urna e qualquer outro tipo de propaganda eleitoral no dia do pleito são considerados crimes eleitorais. A punição pode ser de detenção de 6 meses a 1 ano, com possibilidade de prestação de serviços comunitários no mesmo período. É bom lembrar que o infrator também está passível de multa. Os populares santinhos, aqueles papelzinhos com foto, nome, número dos candidatos, só podem ser entregues até o dia 3 de outubro, véspera da eleição. 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Continue com a gente, depois do horário eleitoral tem mais.
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3: Atenção com o caminho pela marginal do Rio Pinheiro, sentido Castelo Branco, que agora tem acidente na pista expressa na altura da Cidade Jardim. As duas pistas estão lentas a partir da estaiada. Na Cidade Jardim melhora, e aí o caminho tá ótimo até a marginal Tietê. Prefira a pista lateral, que tá um pouquinho mais rápida. 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

brasileira, de volta para você que está acompanhando a programação da Nova Brasil aqui no rádio. 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

A gente traz a delicadeza apaixonada de Pela Luz dos Olhos Teus, um grande clássico de Vinícius de Moraes. Música imortalizada em 1977, na gravação antológica de Tom Jobim e Miúcha. Essa faixa retrata o impacto do olhar de quem se ama com toda a elegância da bossa nova. Então vamos curtir os versos sutis e os arranjos marcantes dessa faixa, que celebra a intensidade do desejo e o frio na barriga de um encontro romântico transformado em poesia.

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0: Se você mandou mensagem pra gente aqui na Nova Brasil pra concorrer a entradas pro Tributos Nova Brasil, uma homenagem a Luiz Gonzaga que acontece amanhã, 12 de setembro, na Casa Natura, com muita gente bacana, Daniel Gonzaga, Chico César, Juliana Linhares e Anastácia, atenção, porque a sortuda é a Maria Alves dos Santos Ferreira, final do telefone 9571. Maria, parabéns, se prepara porque a produção vai entrar em contato com você. É na Casa Natura, amanhã, mais um show com a Nova Brasil.
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0: Marina Lima com Charme do Mundo, a Nova Brasil trouxe para você Capital Inicial, tudo que vai antes. Agora 1h20. 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
21: De volta com Roupa Nova e Tony Garrido. Sensual.
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0: Nova Brasil, som do Natiruts, presente de um beija-flor. Agora 1h43, é bom te lembrar que tá chegando mais um tributo. 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
3: De volta com Pepeu Gomes, Garota Dourada.

0: Nova Brasil, som do Lucas Félix, todas as canções. Fechando mais uma hora que teve antes, Ana Carolina com a canção Tocou na Hora Errada. Agora duas em ponto. 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

0: Nova Brasil e Nando Reis, declaração de amor. Antes tivemos Zélia Duncan, nossa mestre de cerimônias do Festival Nova Brasil 2026, cantando com a Simone, A Idade do Céu. 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
7: Hoje, às 9 horas da noite, teremos a abertura da 27ª rodada do Campeonato Brasileiro, com partida no Couto Pereira entre Coritiba e Atlético Paranaense, o clássico do Paraná. Lembrando que amanhã, às 4 da tarde, na Arena do Galo, tem Atlético Mineiro e Fluminense. Também na Arena do Grêmio, Grêmio e Vasco no mesmo horário. Na Arena Condá, às 5 horas da tarde, tem Chapecoense Internacional. E a Nova Brasil transmite a partir das 17h30, direto da Arena do Verdão, Palmeiras e Botafogo. Às 8h30, no Nilton Santos, Botafogo e Bragantino. E a Nova Brasil transmite na Vila Belmiro o jogo das 9 da noite, entre Santos e Cruzeiro. Weber Lima para a Nova Brasil FM.
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0: Agora com JQuest, amor maior.

0: Nova Brasil, Ira e Pitty, eu quero Obrigada. Sempre mais. Antes, Jorge Versilo com Todo Sempre.
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0: minutos para as 3.
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0: Em entrevista à Nova Brasil e ao Grupo TH+, a candidata a deputada federal Marina Elô defendeu a proibição das redes sociais para menores de 16 anos. A parlamentar também criticou o volume de emendas parlamentares, cobrou um maior controle interno no Supremo Tribunal Federal e destacou propostas para a valorização da carreira dos professores. Você pode assistir a entrevista completa no YouTube, no canal Jornalismo Nova Brasil. E pode conferir a matéria completa em novabrasil.com. Eu sou Noah. Fico por aqui, sempre reforçando que é um privilégio poder fazer companhia para você. Na sequência, você continua na sexta-feira com Júlio César e a melhor programação da Nova Brasil. Continue com a gente, bom final de semana para todo mundo. Tchau, tchau. 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
2: A proteína virou tendência na alimentação, mas pesquisas mostram que a maioria dos brasileiros já consome nutriente em quantidade suficiente. A recomendação diária varia de acordo com o peso e o nível de atividade física. O perigo real está no excesso, que pode sobrecarregar os rins e o fígado, além de comprometer a diversidade do prato. Priorize fontes de alimentos naturais, como carnes magras, ovos, feijão e lentilha, sem exagero na suplementação.
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28: Olá, muito boa tarde pra você, 3 de 4. Aqui tem o som do Kid Abelha.

0: Nova Brasil com Fi Bueno, a mais bonita, agora 3:18. Boa tarde.
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0: 3h23, aqui tem o som de Rita Lee, Mutante. Ótima tarde.

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3: A 27ª rodada do Campeonato Brasileiro será fechada na segunda-feira, lá na Arena Fonte Nova, entre Bahia e Remo, às 8 horas da noite. Mas neste domingo temos duas partidas importantíssimas. No Maião, o Mirassol pega o Vitória às 4 da tarde. Mirassol que luta para fugir cada vez mais da zona do rebaixamento. O Vitória, com a conquista de 3 pontos para cima do Grêmio no início da semana, deu uma respirada na competição. E no Maracanã, a Nova Brasil transmite a partir das 4:30, Flamengo e Corinthians, todos os detalhes para você na narração de Cleiton Gamarra. Weber Lima para a Nova Brasil FM.
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9: 3:42, esta é Martinália.

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0: Um alerta emitido durante o Congresso Brasileiro de Oftalmologia destaca a importância do diagnóstico precoce da baixa visão na infância. Especialistas reforçam que a perda visual não identificada no início da vida pode comprometer gravemente o aprendizado, a autonomia e o desenvolvimento motor e social da criança. 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
0: Mais que moderna brasileira, agora 2 para as 4, boa tarde. Começou aqui o Sob Medida com Ana Carolina.

Nova Brasil, mais que moderna brasileira, 11 de setembro, sexta-feira, agora 4h43, está chegando a novidade em nossa programação. Ele, JP, até outro dia, amor. Curta conosco.

0: Nova Brasil, este é Jorge Versilo, sensível demais.
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0: Uma matéria no site da Nova Brasil destaca os grandes álbuns da música brasileira que celebram 30, 40 e 50 anos em 2026. O especial relembra discos históricos que marcaram épocas e gerações, reunindo obras de Milton Nascimento, Belchior, Elis Regina Pimentinha, Cartola, Jorge Benjor, A Legião Urbana, Titãs, Os Paralamas do Sucesso, além de Chico Sainz e Marisa Monte. Confira o levantamento completo e relembre esses clássicos da nossa MPB em nosso site, novabrasilfm.com. Agora 4h55.
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8: Vamos com informações do trânsito. Tarde agitada de sexta-feira para você que circula pela marginal do Rio Tietê. Nas duas direções, trânsito travado do Cebolão até o trecho da ponte do Tatuapé. Caminho alternativo com o corredor da Hermano Marquete, Marquês de São Vicente, Norma Perutini Janotti, te ajuda a evitar uma boa parte desse trânsito ruim. 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Luana Scardovelli, Nova Brasil FM.
0: 89.7, agora 4h56 para você, uma ótima tarde, liberando aqui ingressos para o show do Detonautas amanhã na áudio. Quem vai é você, Carla Alves Medeiros. Pelo telefone 1853, Carla Alves Medeiros, parabéns, aguarde. A nossa produção vai entrar em contato contigo. Siga na sintonia dos 89,7 da Rede Nova Brasil FM. A qualquer momento, mais prêmios e presentes para você. 4 para as 5, obrigado pela sintonia. Boa tarde.
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8: Agora 1 para 5, este é Djavan, Cigano.

0: na Nova Brasil. Sextou com Fabiane Pereira.
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2: Na próxima quinta-feira, 17 de setembro, a gente celebra o aniversário de uma artista que fez da liberdade a sua maior marca. Claro que eu tô falando dessa deusa, Marina Lima, uma artista que nunca seguiu tendências. Ao contrário, foi ela quem ajudou a criar novos caminhos para a música pop produzida no Brasil. Desde o fim dos anos 70, Marina construiu uma obra sofisticada, urbana e profundamente autoral. Ao lado do irmão e parceiro Antônio Cícero, ela criou um universo em que poesia, desejo, filosofia e cotidiano convivem com absoluta naturalidade. Mercado que muitas vezes exige que mulheres ocupem papéis previsíveis, Marina escolheu ser dona da própria narrativa. Cantou o desejo feminino sem pedir licença, experimentou sonoridades, incorporou elementos do rock, da música eletrônica e da MPB e sempre fez da inquietação criativa o combustível da sua carreira. Mais de 4 décadas depois da sua estreia, Marina Lima segue produzindo, gravando e surpreendendo. Seus discos continuam dialogando com novas gerações de músicos e de ouvintes e reafirmando a sua importância como uma das artistas mais inventivas da nossa música. Para nossa sexta ficar ainda mais animada, vamos ouvi-la cantar um hit incontestável e irresistível, A Francesa.

0: 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Agora 5h23, já você confere mais uma edição do Nova Brasil em Campo.
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4: Olha, cuidado com os trilhos. Os trens da linha 7 Rubi circulam com velocidade reduzida devido a uma queda de árvore. A operação continua com via única operando entre as estações Piqueri e Vila Aurora, com embarque e desembarque na mesma plataforma. As plataformas cheias e o ônibus do Paese foi acionado para atender a região. Cuidado ali na altura da estação Pirituba, a Avenida Paula Ferreira já tem um trânsito congestionado nos dois sentidos. 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
16: 5:28. Boa tarde, grande abraço para você ligado na Nova Brasil FM. Está começando o seu programa de futebol diário, o Nova Brasil em Campo, com pão de alhozinho. Resenha boa, tem pão de alhozinho, dá jogo e a nossa resenha é muito boa. Comigo, Weber Lima. Ao meu lado hoje, Renan Teixeira, Celso Cardoso, nos trabalhos técnicos. Oh, rapaz, ele voltou, Gabriel Petraço e o nosso Lucas Monteiro. Na mesa de som, Celcinho Roberto, na produção de Antônio Lima. Vamos juntos até às 7 da noite nesta sexta-feira, dia 11 de setembro de 2026. Nós vamos direto às manchetes do programa com Edson Rufino, Lucas Basílio, Felipe Oliveira, Felipe Camargo e Antônio Lima.
17: Tribunal de Justiça Desportiva aumenta a pena do técnico Abel Ferreira por chutar microfone na partida diante do Mirassol pelo Campeonato Brasileiro. Com isso, ele não comanda a equipe no clássico de amanhã diante do São Paulo. Marlon Freitas e Alexander Barbosa, suspensos, também não estarão em campo.
18: Antes de clássico importante contra o Palmeiras, São Paulo consegue quitar parte dos salários do seu elenco. Atletas revelados na base e os menores salários do elenco profissional receberam no início desta sexta-feira. Agora a diretoria tricolor corre contra o tempo para quitar os acordos da carteira de trabalho até o fim dessa sexta-feira.
19: No Santos, Cuca encerra a preparação para o confronto diante do Cruzeiro neste sábado às 9 da noite na Vila Belmiro. Mais de 6 mil ingressos vendidos de forma antecipada e meio-campista Lima é apresentado oficialmente.
20: Flamengo vem

0: tem até o final do dia de hoje para fechar com o Richarlison.
1: É, daqui a pouco a gente vai falar dessa novela aí do Richarlison, que foi curta, né? A gente já vai trazer o desfecho aqui no Nova Brasil em Campo. A enquete de hoje é a seguinte, ó. Pra você participar conosco, deixa eu ver aqui, ó. Corinthians, cadê? Não, não é essa daqui, não. É, vamos ver aqui o pessoal que tá participando conosco aqui no nosso Nova Brasil em Campo. Ah, agora sim, aqui, ó. Essa página aqui... É, vamos trazer aqui no Nova Brasil em Campo, youtube.com/Nova Brasil em Campo, youtube.com/jornalismo Nova Brasil, para você participar conosco, mandar a sua mensagem. É o seguinte, precisa trocar o título lá do YouTube, tá, galera? Precisa trocar, porque uma coisa não está condizendo com a outra. É, Corinthians, São Paulo, Santos e Palmeiras, vocês acham que deve poupar ou utilizar força máxima nos jogos do final de semana? Força máxima ou poupar, Renan Teixeira? Boa tarde, Renan.
2: Boa tarde, Weber. Boa tarde, Celso. Boa tarde a toda a nossa audiência da Nova Brasil. Bom, Weber, eu acho que se a gente for analisar caso a caso, né, cada um dos casos, né, a gente pode pensar de formas diferentes. No geral... Quando a gente olha para frente, na semana que vem vai chegar uma super data FIFA com quase 20 dias, não é isso?
1: Sim.
2: De parada. Eu acho que todos os times deveriam ir com força máxima. O que você quer dizer com força máxima, Renan? Por exemplo, no São Paulo. Ah, o Luciano tá com edema. Beleza, Luciano, você tá fora, mas o resto, o que tem de melhor? Eu penso assim. O Palmeiras não pode fugir disso porque tá disputando o título. O São Paulo ainda... Na minha visão, pelo menos, ainda briga para respirar mais aliviado quanto ao rebaixamento. Santos, idem. E o Corinthians também, né? O Corinthians, quando você olha para o adversário, você pode até ponderar. Mas, se o Corinthians vai lá e toma uma porrada do Flamengo... Porque eu estava falando em off aqui com o Celso. Quase todos os times do Brasil hoje que forem ao Maracanã e perder de 2-0, sairia feliz do Maracanã, Web? Contra o Flamengo?
1: Se o Flamengo...
2: A maioria dos clubes brasileiros que vão ao Maracanã hoje... Sim. Pô, perdeu de 2-0 o Flamengo. Resultado normal, certo?
1: Sim.
2: Mas o Corinthians tem um jogo tão importante na frente que se tomar uns 5, tomar 4... Psicologicamente abala, né? Emocionalmente, a questão da confiança pro jogo contra o Estudiantes. Portanto, são dilemas que os treinadores têm que lidar nesse momento. Mas, na minha opinião, no geral... Força máxima, claro, respeitando a limitação de um ou outro caso. Mas, no geral, força máxima.
1: E na sua opinião, Celso Cardoso. Boa tarde, Celso.
3: Grande tá para você, Weber, Renan, ao ouvinte Nova Brasil em Campo. Também, eu tô com o Renan num ponto, caso a caso. O Santos, ele abriu uma boa vantagem contra o Atlético.
2: Ah, no, na Sul-Americana, sim.
3: Então dá para ir com força máxima de boa. Não precisa ter aquele cuidado de poupar, pensando. São Paulo contra o Boca, talvez você possa pensar um pouquinho, né? Porque, mas é um clássico contra o Palmeiras, tal, aí vale muito de você avaliar o momento de cada um. No caso do Corinthians, eu, no lugar do Diniz, pouparia. E vou explicar por quê. O jogo de quarta-feira contra o Estudiantes é o jogo do ano para o Corinthians. É o jogo do ano. E o elenco do Corinthians não é um elenco vasto. Não tem o Alberto, não tem André, não tem Labiá, não tem Kaique, enfim. São vários desfalques. Perde um Memphis, perde um Garro. Doa todo o barraco. Então, eu pouparia nessa circunstância. E por uma segunda razão. Se entrar com força máxima e perder pro Flamengo, abala a confiança. Se entrar com um time reserva diante do Flamengo, aí já é uma outra história. Porque tem a desculpa já pronta. Não, a gente tá poupando e tal. Ah, mas corre isso no brasileiro, sofrer a quinta derrota seguida? Corre. Porém, a diferença...
2: Mas corre com titular, com reserva, com todo mundo.
3: E a diferença do Corinthians hoje para o rebaixamento é 7 pontos. Então ainda tem tempo de recuperação. Então, no caso especificamente do Corinthians e do Palmeiras também, eu sou Abel, também poupo contra o São Paulo.
2: Disputando o título brasileiro,
3: tem jogo na altitude, tem viagem, Eu não pouparia todo mundo, mas eu tiraria alguns jogadores.
2: Porque o Palmeiras... Gustavo Gomes não vai jogar lá que ele tá suspenso.
3: Você pode. Mas, por exemplo...
2: O Andrés não jogou contra, então, agora contra a LDU.
3: O Arias também não... O Arias não jogou também.
1: Jogou.
2: Não, qual jogo?
3: Não, da LDU?
1: Jogou.
3: Jogou no Brasileiro, Di.
2: É, no Brasileiro não.
1: O Brasileiro jogou o segundo tempo.
3: Então dá pra você fazer a gestão ali. Corinthians e Palmeiras fazem uma gestão porque a situação não é tão confortável.
2: O Palmeiras se perde, ou empata, e o Flamengo ganha, acabou o campeonato, velho. Não pega mal o Flamengo nunca mais.
1: Eu vejo assim, o Santos abriu uma boa vantagem, mas o Santos tá ali no bolo, ali perto. A gente tá falando aqui...
3: Então, dá pra colocar titular.
1: Dá pra colocar o titular. O Corinthians... Pode colocar o titular contra o Flamengo, não vai ganhar.
3: Então,
1: pode colocar. Já. Então já coloca o reserva. O negócio é tomar uma traulitada, né? Chega, toma de 5 no Maracanã e fica muito feio.
3: Eu acho que tem uma outra questão também aí que você pode considerar. Porque, queira ou não, o Flamengo encaminhou a classificação para a semifinal.
1: Sim.
3: O Corinthians...
1: O melhor que saiu, né? Que saiu melhor nesses jogos de ida foi o Flamengo.
3: O Corinthians está muito perto.
1: Sim.
3: Vai com o titular contra o Flamengo, toma uma cacetada, bala na confiança pro jogo de quarta e a bala numa eventual semifinal contra o Flamengo. Não precisa passar por isso agora. Então bota lá, de repente vai aqui com reserva ainda dar uma beliscada no Flamengo.
1: É difícil. Se o Corinthians entrar com todo o time reserva, corre um sério risco de tomar uma goleada histórica lá no Maracanã.
3: Acho que não precisa ser todo, mas você poupa o Garro, poupa o Mendes.
2: O Ranieri pode jogar.
1: Tomou mais um jogo de suspensão.
3: Você poupa os principais,
1: né?
3: Que você não substituto. Depay, o Garro, talvez o Guidon.
2: O Memphis você me convenceu.
1: Só um negócio, né? Esse negócio da Comebol sempre depois dar uma punição a mais é uma sacanagem, né? Fizeram isso com o Andrés Pereira. É, mais um jogo, aí ficou fora contra o jogo da LDU. O Ranieri era desfalque nessa partida. Não, mas tomou mais um jogo. Então já não joga aqui em São Paulo também. Então, quer dizer, aí o Corinthians, o Edson Rufino vai falar sobre isso, mas o Corinthians não pode utilizar o Alan contra o Flamengo, né? Porque ele é jogador do Clube Carioca e não pode utilizar o jogador. Tem mais um desfalque. O Palmeiras não. O Palmeiras tem que entrar com o time reserva. Palmeiras tem que entrar com o time titular. Palmeiras tem que entrar com força máxima, porque é isso que você falou. Se tropeça com o São Paulo, o campeonato foi pro espaço.
2: Acabou.
1: E o São Paulo, meu amigo, já falei um milhão de vezes. Se o Dorival... Opa, agora pior ainda, porque eu não acompanhava, não tinha visto esse time do Boca jogar. Por isso que nos classificou naquele grupo que tinha a Universidade Católica, Cruzeiro, ele veio pra Sul-Americana. Olha, se o São Paulo, depois do que eu vi do Boca, o São Paulo poupar jogador no clássico pra jogar contra aquela porcaria do Boca Juniors, pior Boca que eu já vi na minha vida, aí você pode parar, meu amigo. Aí, ô Dorival, pede o boné e vai embora. Tem que entrar com força máxima na arena do Palmeiras. E daí não tem nem conversa. Se fosse aquele Boca do passado e falasse, não, é uma competição, a gente tem que focar nessa competição e tal, eu ia falar, não, beleza, coloca aí um time misto e vamos ver o que acontece. Mas jogar contra aquele Boca, se não conseguisse classificar com aquele Boca Juniors, mequetrefe, pode parar, Dorival, pede o boné. Se entrar com o time reserva amanhã, ou misto, ou misto quente, não quero saber. Amanhã é time força máxima contra o Palmeiras. Fala, alguém ia falar.
2: A questão do Ranieri. O Ranieri foi expulso. A gente debateu, acho aqui. Não era você que estava aqui,
3: sim,
2: Celso?
3: Pra
2: mim não era nem pra expulsão. É. Ele foi expulso pelo VAR e toma dois jogos. Se o cara é expulso pelo VAR, se o cara é expulso pela chamada do VAR, quer dizer que não ficou claro no campo pro juiz que ele merecia ser expulso, certo?
3: Uhum.
2: Agora, tomar dois jogos é inacreditável. Imagina, isso aí.
3: O que eu vou fazer com o Memphis, olha só.
1: Não, se punirem o Memphis, aí acabou. Então. Porque o Corinthians tinha até o dia 17 pra resolver, né? Entrar com recurso até o dia 17. Então, o jogo é dia 16.
3: Uhum.
1: Então, não pode ter punição antes do recurso.
3: Ah, sim.
1: Se isso acontecer, Celso, é um movimento... Eu tô falando
3: São
1: aqui...
3: São quatro brasileiros para ficar numa
1: semifinal. Exato. Vai virar uma Copa do Brasil. Então, se isso acontecer do Memphis tomar punição e não estar no jogo de volta com os Estudiantes, aí é sacanagem mesmo da Comebol, Celso.
3: Não, e a gente sabe como funciona. Lembra do Maridia?
1: Sim.
3: E aí tantas outras coisas por aqui. É, que incomoda você ter tantos brasileiros assim em condições. Imagina, vai ser a primeira vez na história que você vai ter quatro brasileiros numa semifinal.
1: Não, quando deu o chaveamento, eles entraram em pânico.
3: É?
1: Eles falaram assim, olha, porque é o seguinte, gente, o nível do futebol sul-americano tá muito abaixo do Brasil. Tô falando dos países vizinhos aí.
3: É uma questão econômica.
1: Exato. Ó, o futebol argentino, é o que eu falei aqui. O Estudiantes, se o Estudiantes classificar aqui na Arena do Corinthians, é uma vergonha pro Corinthians. O time do Estudiantes é fraco. Olha o Boca com o São Paulo. Olha o Estudiantes. Olha o Rosário Central, gente. O River Plate não conseguiu passar pelo Santa Fé. Esses times equatorianos, fraquíssimos, fraquíssimos. Oh, o Fluminense passou pelo Platense 2-0. É capaz de ganhar lá na Argentina. O Flamengo foi lá na altitude, enfiou 2 no Independiente del Valle. O Palmeiras ganhou de 1-0 da LDU. Se os brasileiros caírem, se algum dos caírem nessas quartas de final, é uma vergonha. É uma vergonha, Celso.
3: Não é uma vergonha.
1: Ó, o Renan jogou contra esses times sul-americanos. O Celso viu muitas vezes os confrontos. Era outra pegada, gente. Era pau a pau, às vezes o brasileiro inferior ao argentino.
3: Hoje você não compara. Os números estão aí. Desde 19, é só brasileiro na final da ganhando Libertadores. É só brasileiro. 19, 20, 21.
2: Tem várias finais 22, entre brasileiros, né?
3: Só teve uma que não foi entre brasileiros, que foi Boca e Fluminense.
1: Não, teve o Flamengo e River.
3: Não, mas foi 18. Ah, não, foi 19.
1: Foi 19. 18 foi o do River e Boca. Que
3: isso, exato. Então,
1: foi parar
3: então teve Flamengo e River, Fluminense e Boca. Só de resto, só brasileiro contra brasileiro.
1: É,
2: portanto, atenção, principalmente Corinthians e Palmeiras contra a arbitragem. Os outros dois, eu acho que já está muito bem encaminhado. Agora, Corinthians e Palmeiras, muita atenção contra a arbitragem desses jogos, porque... Pelo que a gente está entendendo, eles querem um movimento, a Conmebol quer um movimento para não ter os quatro brasileiros na semifinal da Copa Libertadores.
1: É só ser inteligente, né? Não dá uma de Caio César.
3: Não é?
1: E quase dança, quase joga o time no mato. Deu sorte, hein?
3: Deu sorte.
1: O Caio César, ele dá a trombada no cara, tomou um amarelo. Depois ele fez uma falta que era pro segundo. Ele deu sorte, que foi uma muito perto da outra. O árbitro não quis atrapalhar, vamos dizer assim, o jogo.
3: O espetáculo.
1: Né? É, o espetáculo. 5:43. Quem traz as informações do Corinthians, lembrando para você participar conosco no 11 943 805 100. Áudio curto, até 20 segundos. Já tô vendo um áudio aqui de um minuto, gente. Não dá tempo, tá bom? Não é podcast, é opinião em 20 segundos. Seu nome, lugar onde você fala e a sua opinião. Você acha que o Santos, Corinthians, Palmeiras, São Paulo deveriam poupar ou utilizar a força máxima nesse final de semana no Campeonato Brasileiro, que tá na reta final, tá? Faltando aí 11 rodadas para acabar a competição, tá aí na reta final e a gente traz as informações do Corinthians com o nosso Edson Rufino para Pão de Alhozinho, com Pão de Alhozinho da Jogo, beleza, Rufino?
4: E aí, beleza, Weber? Tudo certo? Salve, salve, amigo torcedor. Vamos juntos atualizar detalhes e informações do Timão. O Corinthians se posicionou em relação ao pedido do Estudiantes. Pede punição ao Memphis Depay devido a gestos obscenos na quarta-feira. Ele mostrou o famoso dedo do meio aos torcedores da Argentina. Mesmo que seja punido, não será para a próxima quarta-feira, portanto, vai poder atuar normalmente no jogo da volta. E vale o registro, no ano passado, o próprio Estudiantes também pediu punição a Bruno Henrique, jogador do Flamengo, que fez o mesmo gesto, mas foi punido

0: focado, porque a gente tem um jogo muito difícil na volta. E isso, lógico, quando a gente está muito tempo sem fazer gols, a gente fica mais pressionado e parece que as coisas não saem. E fazendo um gol relaxa mais. Acredito que nas próximas oportunidades eu vou estar mais frio para fazer mais gols. Porque isso não ajuda só a mim, ajuda o Corinthians, né? Ajuda todo o grupo. Eu trabalho todo dia para poder melhorar nisso. Eu sou, como eu já falei em outras entrevistas, sou um jogador, um atacante de um time gigante, que não é o Corinthians. Então preciso melhorar em relação a fazer gols. É pouco tempo para recuperar, mas eu acredito que está todo mundo inteiro, né? E vamos depender aí do que o professor Diniz vai falar. Se ele falar que tem que jogar, a gente vai jogar. E a gente está aqui para ajudar o Corinthians, independente do campeonato.
1: Muito bem, acompanhamos atentamente o que disse o Caio César. Se prepara ao lado do grupo para voltar ao Campeonato Brasileiro, domingo no Maracanã, contra a equipe do Flamengo. O Ranieri também estará de volta após suspensão, mas para quarta-feira não poderá atuar. Pegou dois jogos de gancho da Comebol pela expulsão contra o Rosário Central. Primeiro jogo cumpriu diante do Estudiantes na Argentina e o segundo jogo será contra o próprio adversário, jogando na Arena do Timão. Então é isso, falei do Corinthians. Até mais, um abraço, amigo.
2: Um abraço, Edson Rufino, trazendo as informações do Corinthians. E pro jogo de domingo, Renan? Flamengo e Corinthians, o Flamengo que ontem venceu o Independiente del Valle por 2-0. O senhor ficou falando aí, o senhor ficou falando de Independiente del Valle, eu falei, essas porcarias equatorianas aí não aguentam o futebol brasileiro, e o senhor não, Independiente del Valle, que Independiente del Valle? O Flamengo já ganhou 2-0 lá e vai enfiar os 4 aqui no Maracanã.
3: Tá bom. Você viu o jogo?
2: Eu vi. Beleza. Mas foi inteligente o Flamengo ou não foi?
3: Claro.
2: Jogou
3: que foi.
2: Fechadinho, claro, só nos.
3: Mas aqui, se toma um gol no primeiro tempo, a gente poderia estar tendo outro tipo de conversa aqui. Foi uma bola na trave.
4: Teve 30 bolas até sair o gol do Flamengo.
3: Entendeu? A gente poderia estar tendo outra conversa. O Flamengo a gente sempre espera.
2: Teve uma bola na trave. Não tem um goleiro de defesa do Rossi.
3: Tudo bem. E essa bola na trave, se entra 1-0 no primeiro tempo?
2: Se não existe.
3: Tudo bem, Weber, mas o jogo tá ali. As circunstâncias, as condições do jogo, elas estão ali apresentadas. E quando que você lembra que você viu um time que impôs 70% de bola sobre o Flamengo?
2: Ah, é difícil.
3: Porra, difícil pra cacete, claro. É ali, na altitude. Aí eles conseguiram fazer isso.
2: Você viu que no início do jogo o Samuel Lino foi tentar dar um pique, depois o Bruno Henrique não consegue, cara.
3: Não consegue. Toda hora os caras estavam com a mão nas cadeiras aqui, abaixado, que estavam... E eu gostei
5: Foi um jogo inteligente.
3: Foi um jogo muito inteligente e muito eficiente. Por quê? Primeiro tempo, 0 finalizações. Segundo tempo, 4. 2 no alvo, 2 gols. Eficiência impressionante.
2: Tem.
3: Né? E eu achei coerente ele ter deixado o Pedro no banco. E eu teria deixado a Arrascaeta no banco para colocar o Paquetá. Eu acho que o jogo pedia isso. Mais intensidade física, né? Coisa que não entrega muito o Paquetá e o Arrascaeta e o Pedro, né? Inclusive deu certo porque o Bruno Henrique fez o gol, né? O Bruno Henrique fez o primeiro gol. Porque do jeito que ficou o primeiro tempo, o Flamengo muito atrás, eu achei até inteligente. Com certeza eles estarão no jogo contra o Corinthians. Falando especificamente desse jogo de domingo, o Diniz vai ter que armar um time muito equilibrado, muito ajustado, muito compacto taticamente. O Ranieri vai ter um papel muito importante, já que ele não vai poder jogar injustamente o jogo da volta. E, portanto, ele com certeza estará dentro do campo. Ele vai ter ali um papel importante, Celso, como o protetor à frente da zaga, porque se for com o time reserva o Corinthians, quem seria a zaga? O Tchoca?
2: Tá lascado. Não.
3: E um dos dois, né? Um dos dois vai ter que jogar.
5: O tá se recuperando.
3: Um dos dois vai ter que jogar. Pode ser o Gabriel, porque quem jogou contra a Chape foi o Bruno Henrique. Gustavo Henrique. E o Gustavo Henrique, eu acho que ele tá precisando de um descanso mesmo, viu? Eu achei que, não sei se ele deu uma caidinha de rendimento. Contra a Chape, rapaz, aquele primeiro gol, ele deu espaço demais pro Marcinho ali no primeiro pau. Enfim.
2: Não, e outra, no jogo dos Estudiantes, o Gustavo Henrique, que ganha todas em cima, perdeu praticamente todas. Subiu o grandão lá, o 9, o Carrídio, subia, ganhava todas do Gustavo Henrique. E isso não costuma acontecer.
3: Não, pelo contrário, nós estamos falando do melhor cabeceador do Brasil, Gustavo Henrique, tanto defensivamente quanto ofensivamente.
5: É o artilheiro do time da Libertadores.
3: Então,

0: Eu acho que seria prudente até deixá-lo de fora desse jogo. Montar um meio de campo ali, Celso. Ranieri, Charles e Matheus Ferreira.
1: Mas o Pereira.
0: Pereira.
2: Vai tomar uma traulitada.
0: Não, me ouve aqui, Weber. Me ouve aqui.
2: Vai.
0: A linha de quatro.
3: Angelieri daí, na esquerda.
0: Milans, Choca.
2: Meu Deus.
0: O
3: Gustavo Henrique.
2: Vai tomar.
0: O Gabriel. Da inverte. O Gabriel na direita. Angelieri.
2: Aí tá com cara de goleada histórica do Flamengo.
0: Não, vai.
2: Ó. Continua.
0: Ô, Diniz, deixa eu falar uma coisa aqui pra
2: quem
0: você.
2: Quem é o goleiro?
0: O Hugo, pô. Aí não.
2: Vamos colocar o Hugo nessa fogueira.
0: O Hugo, goleiro da seleção.
3: Pinho já tá voltando também.
0: Goleiro da seleção.
2: Então, Hugo, Pedro Milans.
0: Nossa. Gabriel Paulista, Choca, Angelieri. Angelieri, né?
2: Angelieri.
0: Ranieri,
2: Charles,
0: Matheus Pereira. O Garro, eu vou dar uma seguradinha.
2: Sim.
3: E Dom também.
0: Sim. É, o Bidon, rapaz, o Bidon é um menino, rapaz.
2: Mas vai.
0: Quem que teria no meio de campo a gente colocar?
2: Eu tô curioso, vai ser Brasil e Alemanha isso daí.
3: O uniforme é igual.
2: É igual, vai ser Brasil e Alemanha isso daí. Vai.
0: Loucura, hein? Já vai.
2: Ei, vai, continua.
0: Ô, Diniz, me ouve aqui, Diniz. Dá uma olhada pra mim aqui, Diniz. Olha o time que eu tô montando pra você,
2: tá,
0: meu parceiro.
2: Te colocar numa enrascada,
0: negativo.
2: Diniz. Negão, Neguinho e Pedro Raul.
0: Negativo, não. Guinegão, Dieguinho e Caio César. Tá montado o time, Diniz. Bora, meu irmão.
2: Diniz, não é muito amigo seu.
0: Bora.
2: Entrar com esse time no Maracanã.
0: Petraço, faz
2: é
0: o corte aí.
2: Goleada histórica.
0: Petraço, faz o corte aí e que faça chegar no Diniz. Eu armei o time pra você, Diniz. Um 4-3-3 com proteção, velocidade dos lados pra puxar contra-ataque. Tá armado aí. Guinegão, o moleque. O corintiano pode até achar que ele tem a sua certa limitação, mas não desiste de uma bola, incomoda as...
4: É isso.
0: O Corinthians
2: precisa disso. Você concorda, Celso, com esse time?
3: Eu concordo.
2: Você concorda? Olha o Brasil e a Alemanha.
3: Não, mas... Ô, Weber...
2: O Gamarra vai começar aqui. Lá vem ele de novo.
0: Olha os homens aí de novo.
3: O problema é que o Renan tava falando aqui... Rapaz, eu tava vendo um vídeo de um programa argentino, aí
2: os caras são loucos.
3: Um argentino tá lá falando assim, né? Quantas Libertadores tem o Boca? Tá, tem 6. Ah, tá perto do Independente, tem 7. Quanto tem o Flamengo? Tem 4. Aí o cara, muito lúcido, falou assim, nos próximos 20 anos o Flamengo vai ter umas 12. Vai ultrapassar a Independente, Boca, vai ser o Real Madrid das...
0: O Flamengo tá mais perto do oitavo do que o Independente.
3: E aí não é só achismo. Tá, o Renan tá aqui falando, vocês viram os jogadores que estavam no banco? Paquetá, do Flamengo.
0: Você tá maluco? O que eu falei hoje?
3: Pedro, velho? Paquetá. Velho, como é que você tem Pedro no banco? Corinthians não tem o Yuri Alberto, o Diniz tá suando sangue pra poder escalar.
2: Sim.
3: Sabe, então, é Pedro no banco, é Paquetá,
2: Luiz Araújo,
3: ainda liberaram o Cebolinha, porque o Cebolinha não caiu.
2: Entrou o Varela depois.
0: Você tem Varela, você tem o Danilo para o sistema defensivo.
2: Cruz.
3: Assim, eu tô totalmente com o Renan. Dane-se o resultado do domingo. Vai com o que tem ali de reserva, deixa o Hugo ali, mas arma um time bem montadinho e foca no jogo contra o Estudiantes. Acabou. Não tem que pensar em mais nada. Porque se pensa e toma a trauletada, aí a confiança abala. Agora, com esse time que o Renan... Diniz, o Renan aqui, pode chamar para ser o seu... Não, chama para ser o Leonardo, você vai perder aqui o Renan aqui. Mas enfim, mas aproveita... Mas aproveita a dica. Eu acho que o caminho é esse mesmo. Vai com os reservas contra o Flamengo no Maracanã e foco na quarta-feira.
2: Fala, Renan.
0: E eu errei, né? Na pergunta da enquete, eu falei os quatro. Daí o Celso começou a falar e eu fui pensando e o Celso tem razão e me convenceu. O Corinthians é o caso de você analisar de uma forma diferente. Os outros não.
2: Com reserva, então.
3: Joga.
0: Não, mas com esse que eu amei, Diniz.
2: Tá.
3: Você imagina só, vai com o titular.
2: Sim.
3: Perde Garro, perde Depay.
2: Sim.
3: Perde o jogo. Você perde o jogo...
2: Não perde assim não, Celso. Não perde jogador assim, não. Aí é muito azar.
0: O Memphis corre risco, sabe, Weber?
3: Claro,
0: porque
3: corre.
0: O Memphis não... Ele mesmo falou, né? Não, então, teve a preparação.
2: Então, se tivesse a câmera da verdade pro Diniz, você falaria, Diniz, joga com reserva com o Flamengo.
0: Eu falaria.
2: E você também, Celso?
3: Vai com Ranieri, Charles, Matheus Pereira, Dieguinho, Pedro... Não, eu manteria o Caio César. É, Dieguinho, Guinegão e Caio César. Ou Pedro Raul ali pra fazer ali o cabeceio ali.
2: Alô, Diniz! Alô, Diniz! Você arrumou dois muito amigos aqui, viu? Pô. Celso Cardoso e Renan Teixeira. Estão querendo ver você na cova.
3: Imagina!
2: Estão querendo... Se você... Ó, Diniz, presta atenção. Se você entrar com o time reserva contra o Flamengo, mas vai ser uma traulitada. E olha que o Flamengo vai jogar com a roupa da Alemanha lá, hein? Cuidado pra não repetir Alemanha e Brasil. Não entre com o time reserva contra o Flamengo.
0: O perigo é ser 7-0, não ser 7-1.
2: É, nem 7-1 vai tomar a traulitada, hein? Esse é time reserva do Corinthians jogando contra o titular do Flamengo, pelo amor de Deus, cara. Eu acho que você tem tudo bem. Alguns jogadores pode poupar. Eu acho que o Memphis será poupado, né? Porque ele já está reclamando do número de jogos. Mas tem que colocar ali pelo menos uma coluna de jogadores titulares. Um na zaga, um na lateral titular, um no meio de campo titular, um mais à frente titular.
0: Goleiro, Gabriel Paulista e Caio César.
2: É, mas colocar time reserva desse jeito aqui...
3: O Ranieri
2: tem que estar titular. Que os seus amigos aqui, Diniz, ó, aqui ó, seus amigos aqui, ó, estão querendo que você entre com o time reserva.
0: Oh,
2: é uma traulitada. O Flamengo atropela no Maracanã. Quando o Maracanã vai estar lotadaço, já está acabando ingresso de tudo que é setor. Vai ser um 7-0. Vai ser Brasil e Alemanha.
0: Você viu que eu falei aqui de 11 jogadores, 4 titulares.
3: É isso aí.
0: O goleiro, o Gabriel, Gabriel Paulista, o Ranieri e o Caio César. O goleiro, pô.
2: Não.
0: A defesa que o Hugo fez é defesa de...
2: Ah, mas pegando o Flamengo com esses caras aí na zaga, ele está lascado.
0: Não, o Hugo, ele tem, ele contra o Flamengo, ele tem coisa, porque ele saiu de lá e tal, então ele vai...
2: Aí ele vai sair com a bola lá, entrega no pé de alguém do Flamengo. 5:57, vamos ouvir a reação do povo. O povo fala aqui no Nova Brasil em Campo, no 11 943 805 100.
1: Boa noite a todos, boa noite Weber Lima, boa noite a todos da bancada. Weber, procede essa informação de que o São Paulo está perto de contratar o lateral direito Pedro Lima, do Wolverhampton.
2: Esse é uma loucura.
1: Esse jogador foi revelado pelo Sport. Parece que cada um ia pagar metade do salário. O São Paulo ia bancar 300 mil por mês. Procede essa informação? Lateral direito de 20 anos.
2: Procede. Para que mais um?
4: Boa tarde, todo mundo aí no estúdio da Nova Brasil em Campo. Weber. Ângelo Cardoso aqui de Araçatuba. O São Paulo tem que ir com força máxima.
2: Sim.
4: Ganhar do Palmeiras e definitivamente fugir do rebaixamento.
2: Boa.
4: Se o São Paulo perder de novo, ele vai estar ali na zona de rebaixamento.
5: Fala, pessoal da Nova Brasil em Campo. Giovani aqui novamente, de Campinas. Rapaz, se não poupar, o Corinthians vai tomar 3. Se poupar, vai ser um 7-8 contra o Flamengo. Vamos passar uma vergonha menor, vai. Poupa não. Santos a mesma coisa, São Paulo a mesma coisa. Acho que é só o Palmeiras que tem elenco pra poupar, viu?
6: Boa tarde, Weber Lima, galera aí da bancada. Rodrigo aqui de Caconde, interior de São Paulo, corintiano. Eu sei da situação financeira do meu time, mas me explica uma coisa. Quem que tá pagando o salário aí do Rodinei, do Arthur, do Cebolinha e agora do Coutinho lá no Santos? É o Neymar? Porque não faz sentido pra mim, só pra eu saber. Valeu, um abraço.
2: Ninguém sabe, meu amor.
7: Boa tarde, Weber Lima. Boa tarde, equipe. Aqui é o Alan da Vila Mariana, santista. Santos, o maior time da terra. Santos está embalado, tem que colocar o que tem de melhor, ganhar do Cruzeiro, fugir da zona do rebaixamento, entrar numa nova vibe. Santista agora está numa nova vibe, mudou tudo.
8: Mano Weber, Marcos Ministro do Nascimento, São Bernardo do Campo. Weber, o São Paulo parou na Copa, parou na data FIFA, para na Copa do Brasil e ainda tem que poupar os caras. Aí não tem que, aí o salário tem que poupar também. Não é possível, cara. Poupa demais e pouco futebol. O Palmeiras pode poupar, tem dois times, tá tranquilo. Agora o resto aí, cara, tem que jogar e dar graças a Deus que é profissional.
9: Fala, Weber Lima, Márcio Oliveira, tricolor de Sorocaba. O São Paulo não deve poupar nada, porque o São Paulo, o time dele é o time A dele é péssimo. O time B, então, é pior ainda, vai ser goleado pelo Palmeiras lá. Abraço, tamo junto.
2: Maravilha, o pessoal participando conosco. concordo com a maioria aí que falou que o Palmeiras não pode poupar mesmo. Tem elenco o Palmeiras. Se o Abel Ferreira poupar também é outra vergonha. Mas é o seguinte, vamos para um rápido break. Na volta, a gente fala um pouco mais da 27ª rodada do Campeonato Brasileiro. E daqui a pouco tem a bola de cristal do Renan, do Celso Cardoso, a minha bola de cristal. A do Flamengo, não, menos de 5 eu não coloco do Flamengo, se o Corinthians entrar com o time reserva. Menos de 5 eu não coloco. Depois do break, com pão de alhozinho, resenha boa, tem pão de alhozinho. Tá jogo!
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14: Volta com informações sobre a Zona Leste de São Paulo, alertando mais uma vez o nosso ouvinte motorista que circula pela Avenida Aricanduva. Teve alteração na velocidade máxima da via, de 50 km por hora para 40 km por hora nos trechos com obras do BRT no sentido São Mateus. E falando sobre isso, tudo parado agora. Da Avenida Dalila até a Avenida dos Latinos em vista na Rio das Pedras. 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
4: 8 horas e 6 minutos, voltamos com o Nova Brasil em campo, com pão de alhozinho, com pão de alhozinho da jogo. Olha, amanhã, né? Amanhã é isso aí, é a homenagem ao Rei do Baião, já está no ar na Nova Brasil. 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Depois vem Cazuza, hein? Tributos Cazuza, sim, sensacional, hein? É sensacional, demais, esse é demais. Não, o Luiz Gonzaga também é demais, mas Cazuza eu gosto demais também. Vamos lá então, vamos falar de futebol, falar do Palmeiras, que joga amanhã o clássico contra o São Paulo. O Verdão tentando retomar a liderança. Se o Palmeiras ganhar amanhã, volta a liderança. Se empatar, continua no segundo lugar. São Paulo não perde amanhã. Amanhã o São Paulo não perde pro Palmeiras na arena. As informações do Verdão. Futebol é sintomático, Celso Cardoso. Futebol é sintomático, vocês vão ver. Amanhã o São Paulo não perde. E ainda o São Paulo tem reforço. Tá sem o Luciano, rapaz.
3: Tá me lembrando o Weber do começo do Campeonato Brasileiro.
4: É.
3: Segue o líder.
4: Segue o líder. E amanhã...
3: Aquele sorrisão. Vinha pro Palmeiras assim, sorrindo.
4: É.
3: Daqui a pouco... Quer apostar aqui? Na segunda-feira o Tricão vai estar
4: aí. Vai será? Aí, tá? Vamos ver, vamos ver. Já não tem o Luciano, que o Luciano treme em clássico. Clássico, Luciano treme. Esse ano aqui, ele esteve em campo nos estádios onde aconteciam os clássicos do São Paulo contra Corinthians, Palmeiras e Santos. Mas ele, não, ele só constou lá na súmula que estava em campo, mas jogar não jogou. Mas vamos às informações do Verdão com o nosso Lucas Basílio. Grande tarde, grande noite, Lucas.
5: Grande tarde, grande noite, enfim, um grande abraço pra você, Weber Lima, abraço especial pra quem curte o futebol Nova Brasil em campo. Falamos do Palmeiras, que vai lutar pra recuperar a liderança do Campeonato Brasileiro nessa rodada 27, né, de torneio nacional, só que tem um jogo complicado pela frente, como vocês já mencionaram por aí, o clássico entre Palmeiras e São Paulo a ser disputado na Casa Palmeirense. Pra esse jogo, problemas pro Alviverde, né, isso porque nessa sexta-feira, o Superior Tribunal de Justiça Desportiva, o STJD, ao invés de retirar a punição, que era a expectativa do Palmeiras, ampliou a pena do técnico Abel Ferreira, ainda por conta daquele chute que ele deu no microfone, à beira do gramado ali no duelo contra o Mirassol pelo Brasileirão. Na rodada passada contra o Botafogo, ele já estava suspenso, mas o Palmeiras conseguiu um efeito suspensivo para ele comandar a equipe à beira do gramado, mas agora o STJD ampliou de 2 para 3 jogos de gancho. O Palmeiras ainda vai tentar recorrer, mas como já conseguiu o efeito suspensivo uma vez, e agora com a pena ampliada, é mais difícil que isso volte a acontecer. Antes da gente projetar um provável time para encarar o Tricolor, vamos ouvir Heitor, jovem da base palmeirense, que fez o seu 5º jogo entre os profissionais no duelo diante da LDU pela Libertadores, e fala sobre esse sentimento. Vamos ver.
6: O profissional me recebeu muito bem aqui, os jogadores, a parte da psicologia também, minha família sempre está comigo. Para nesses momentos entrar mais calmo possível e fazer o que eu sei que é jogar futebol.
5: Esse então é a cria da academia, Heitor, que deve ficar como opção no banco de reservas para o duelo diante do São Paulo. A escalação para o clássico contra o Tricolor, inclusive é mais uma vez um mistério, né? Isso porque Abel Ferreira e seus auxiliares, né, não divulgam se vão preservar atletas. Na quarta que vem tem duelo decisivo contra a LDU lá no Equador, então o que se sabe é que o Gustavo Gomes, que está suspenso na Liberta, deve ir para o jogo, apesar de estar sobrecarregado fisicamente também. Por outro lado, Marlon Freitas e Alexander Barbosa, suspensos no Brasileirão pela expulsão do Barbosa e pelo terceiro amarelo do Marlon, ficam de fora, isso é certeza. Andreas Pereira deve voltar ao time titular, ele estava suspenso na Libertadores. E outros atletas podem ser preservados, como Piquerez e John Arias. A gente projeta aqui um provável Verdão, com Carlos Miguel no gol, Giai em ótima fase deve ser mantido, dupla de zaga formada por Murilo e Gustavo Gomes, pelo lado esquerdo o retorno do Arthur. Meio campo com Emiliano Martínez na vaga do Marlon, Andreas Pereira e Maurício, na frente devem ser utilizados Felipe Anderson, Vitor Roque e Flaco Lopes.
4: Portanto, aí, força máxima, Celso Cardoso do Verdão, que não tem outra opção, né? Tem que buscar o Flamengo.
3: A gente tá até conversando aqui nos bastidores, né? Eu achei até que poderia ir com o time reserva, mas o Renan usou uns argumentos aqui, que eu não vou dar spoiler nos argumentos dele, então deixa ele falar pro ouvinte o que ele falou pra mim. Mas o Abel, se a gente considerar que o jogo é no sábado, a partida é na quarta-feira... não vejo também por que poupar, não. Seria só um cuidado, mas 1-0, um empate lá em Quito não é nenhum absurdo para o Palmeiras conquistar. Está brigando pelo campeonato. É um rival que não é um rival direto, mas é um rival chato. Então, o Palmeiras vai ter que jogar para ganhar mesmo, entendeu? Não tem outro jeito. Até porque, uma coisa que o Renan me lembrou aqui também, se o Flamengo ganhar do Corinthians ou o Palmeiras for pensar diante de São Paulo, aí o Campeonato Brasileiro já era.
4: Aí eu acho também que a casa caiu, até porque eu estava dando uma olhada na sequência, né, do Palmeiras e do Flamengo. O Flamengo tem adversários aí inferiores, né? O Flamengo vai jogar contra o Corinthians e depois joga no Maracanã duas vezes, né? Pega o Corinthians e depois pega o Bragantino. Quer dizer, e depois vai pegar o Santos na Vila Belmiro e o outro jogo é contra o Fluminense no Maracanã. Aí tem um clássico. Mas é no mesmo dia que tem um clássico Palmeiras e Corinthians.
2: O Flamengo embalou, né?
4: Então não vai ter
2: embalo. Pra gente entender o tamanho que tá a diferença hoje, o Flamengo foi no Maião e enfiou 5 no Mirassol. O Palmeiras foi, empatou duro. Jogo duro, tava perdendo. Deveria ter perdido o jogo. Pra gente entender mais ou menos
3: ali, né, que foi no limite.
2: Pra gente entender ali como é que tá a diferença entre os dois times nesse momento. Claro, futebol é dinâmico e isso daí pode variar. O que eu acho que a oscilação do Flamengo, ela tende a ser menor. Por quê, Celso? Quando eu peguei o celular aqui pra ver o banco do Flamengo ontem. É um negócio absurdo, gente. É um negócio absurdo. Então, mesmo que...
3: De La Cruz, Luiz Araújo, Pedro, Paquetá...
4: Plata.
3: Adela, Plata. Meu Deus do céu.
4: Vitão, que foi comprado por uma bala.
2: Os dois meninos contratados agora recentemente, o Raquim Freitas e o Antony Valência. Então, a gente imagina que a oscilação do Flamengo seja muito menor. O Abel tem a obrigação... Você imagina você, Celso, torcedor do Palmeiras. Você ouvindo aqui a Rádio Nova Brasil... O torcedor do Palmeiras deve estar pé da vida de ouvir a gente cogitar a possibilidade do Palmeiras não ter time titular. O cara falou, mas peraí, foi gasto mais de R$1 bilhão para montar um elenco e nós vamos com o time reserva num clássico? Weber, eu já falei isso para você, isso serve pro São Paulo também. Eu joguei 3 anos no São Paulo. E a gente tinha ali, em várias fases, tinha Libertadores, tinha algum clássico em meio a competições. Nunca foi cogitado e com time reserva. Nunca. Hipótese nenhuma. Clássico se pensa com time reserva, Weber.
3: Lembro que o Vitor Pereira uma vez escalou um Corinthians reserva contra o Palmeiras, tomou paulada de tudo quanto é jeito.
2: O que eu acabei de falar pra você? Em 2023, se eu não me engano, São Paulo estava perto da zona de rebaixamento, jogo no estádio do Palmeiras, o Abel foi com o time reserva. O São Paulo ganhou... Se distanciou da zona de rebaixamento, a torcida do Palmeiras ficou louca com ele. Porque era a oportunidade de ir com o time titular, ganhar do São Paulo e deixar o São Paulo cada vez mais para baixo. Né? Ali na zona, perto da zona de rebaixamento. Então, é uma coisa que, em clássico, vocês nunca vão me ouvir aqui falando, ó, o tal time tem que ir com o time reserva. Clássico não tem hipótese nenhuma. O clássico é um jogo diferente, é um campeonato diferente, muda a semana anterior, muda a semana posterior ao clássico, né? Então, e também já joguei clássicos em Minas, joguei clássico na Bahia, joguei clássico em Pernambuco. E todos têm a mesma característica, de mudar histórias.
7: Uhum.
2: Pro bem e pro mal. Então, gente, pra mim não há hipótese nenhuma de cogitar o Palmeiras com o time reserva. Até aí, ainda mais que tá disputando o título.
4: Bom, é o seguinte, 18 horas e 15 minutos, você participa conosco, manda a sua mensagem, como fez aqui o Guarulho de Sorocaba. Weber, o São Paulo tá tão quebrado que os jogadores estão emprestando dinheiro um pro outro, porque o clube não paga salários, é verdade, a gente vai falar sobre isso em instantes. É verdade, rapaz, alguns jogadores se uniram para pagar o salário dos menores, que vergonha. Algumas mensagens vão chegando aqui. Mande o seu áudio, vamos ouvir áudio. Rádio é som. Vamos ouvir o povo que participa conosco no Nova Brasil em Campo.
8: Boa noite, Nova Brasil. Boa noite, Weber. Boa noite, bancada. Levi Pedro da Zona Norte. Não tem que poupar ninguém, não. Bota esses caras pra jogar bola. Ganha muito dinheiro. Um abraço a todos.
9: Alô, Weber Lima. Boa tarde, Leonardo aqui de Embu das Artes. Torcedor do nosso tricolor aí, boa tarde a todos da bancada. Do São Paulo, o resumo é o seguinte, é ganhar e ganhar. Difícil é cobrar os jogadores, né, com salário tudo atrasado aí, mas, né, é isso. Ganhar ou ganhar, não tem muita escolha não. Poupar pra quê? Já tem um tempo que o São Paulo vem poupando futebol aí.
10: Palmeiras 3, Corinthians 0, São Paulo 1, Palmeiras 1. Vamos, São Paulo, ajudar o Mengão a ser campeão.
11: Boa noite, Weber Lima, Renan e Celso, tudo bem? É o Ivan do Cangaíba. Tem que ser força máxima, pô. O Celso vai lembrar, em 1991, o Corinthians jogava terça, quinta e domingo e ninguém reclamava, meu. Força máxima, um abraço.
4: Abraço.
23: Boa noite, Nova Brasil. Ô, Weber, que poupar o quê, cara? Esses jogos, desde que eu me conheço por gente, jogo é quarta e domingo, quarta e domingo, quarta e sábado. Os caras ganham grana demais, tem que estar todo mundo com força máxima e vai que vai. Um abraço a todos aí, Nivaldo de Cajamar.
26: Boa tarde, Weber Lima. Boa tarde, Nova Brasil. Boa tarde, Celso Cardoso. Boa tarde, Luiz Ademar. Cícero, motorista de aplicativo de São Paulo, Jabaquara. Eu acho que os times têm que entrar com força máxima. Porque os jogadores depois vão ter bastante tempo para descansar. Tá bom? Abraço a todos.
27: Weber Lima, Renan, Celso Cardoso, boa tarde para todos. Existe favorito entre São Paulo e Palmeiras? Eu daria 10 jogos de suspensão para o técnico do Palmeiras pelo vândalo que ele fez com os microfones. Um abraço para vocês, do Ivan Carlos de Mauá.
4: Um abraço, Ivan Carlos, sempre acompanhando o nosso programa. 18 horas e 18 minutos. Não tem favorito em clássico, né? Olha, o pleno do Superior Tribunal de Justiça Desportiva aumentou para 3 jogos a suspensão de Abel Ferreira. A decisão ocorreu após julgamento de efeito suspensivo do técnico do Palmeiras na manhã de hoje. Gerou incômodo no clube porque ele chutou o microfone, né? Tomou o gancho, teve o efeito suspensivo, aguardou a análise do pleno e agora não há mais possibilidade de recurso, portanto, Abel... Perdão. Está fora do clássico contra o São Paulo. Acho que a punição estava boa, 2 jogos, não estava, não?
2: Não, para mim não. Para mim não, Weber. Eu não sei o que o Celso pensa em relação a isso. Só que o treinador do Palmeiras tem repetidas vezes cometendo os mesmos erros, os mesmos atos, que eu acho que tem que ser uma punição, inclusive maior, para ou ele para ou, cara, não dá mais. Não dá mais para ficar aguentando o cara chutando o microfone. É toda hora. Desde o primeiro lance do jogo, ele já começa a xingar o juiz, cara. E xingar o quarto árbitro, o cara que fica ali do lado dele. Esse cara tem que respeitar mais o trabalho dos outros, né? Eu entendo que um lance ou outro gere ali uma dúvida de marcação para lá, mas é um negócio insuportável, cara. O juiz, acha que ele vê a escala dele. Ele fica rezando pra não estar no jogo do Palmeiras, né? Ainda mais quando é no estádio do Palmeiras, né? A hora que ele vê a escala, jogo do Palmeiras, fala, meu Deus do céu, que tormento que eu vou ter na minha vida. Weber, eu acho que é pouco. Realmente é pouco.
4: E na sua opinião, Celso?
7: O que eu penso é que não pode ser seletivo.
3: Você tem que ter a mesma postura com qualquer treinador que venha infringir o que é legal dentro de uma conduta, dentro de um comportamento. Agora, o Abel, eu concordo com o Renan num ponto. O Abel, ele é reincidente.
2: Não, mas qual treinador no Brasil tem a mesma postura, com o mesmo comportamento então, do Abel à beira do campo,
3: Celso? Não, tinha o Zubeldía, né? Que não tá mais.
2: Não tá mais.
3: Não tá mais. Quer dizer, então, o que falta é o Abel criar juízo. Porque, veja só, a questão não é... A gente tá falando de um objeto profissional. Ele tá chutando é microfone. Ele tá chutando algo que faz parte ali do trabalho. E nada justifica esse comportamento.
2: Não, claro
3: que... Ainda mais quando você tem o discurso, escreve livro, cabeça fria, coração quente, tem esse comportamento inadequado. É. Quer dizer, isso traz para ele ainda mais um peso. Porque ele fica lá pregando, só que é uma hipocrisia gigantesca, porque o comportamento é nada adequado. Então... Eu vejo, eu entendo que tem que valer para todos, não é só pro Abel. Mas que o Abel também...
4: Ele extrapola, né?
3: Extrapola.
4: Com certeza. Cara,
3: ele é reincidente, ele chutou uma vez.
4: Ele tem mais de 100
3: cartões. Chutou outro. Então
4: é quase 80 amarelos.
2: Então a punição é justa?
3: É a reincidência dele é um negócio absurdo.
2: E outra coisa, Web. Aí ele vem na entrevista e fala, vocês vêm na Premier League, microfone na beirada do campo... Gente, você não tá na Premier League, você tá no Brasil. Você hoje é um pouco conhecido, Abel, porque você foi treinador do Palmeiras.
4: Porque você foi
2: e é o treinador dos maiores clubes do Brasil. Eu tenho amigos em Portugal, Weber, porque eu joguei lá e eu converso com o pessoal. Oh, como que o pessoal fala do Abel aí em Portugal, né? Dos grandes. Ó, Renan, sinceramente, quando tem virada de época, né? Como eles falam lá, virada de temporada, ninguém fala o nome do Abel aqui, não. Daí as pessoas podem vir falar assim pra mim, não, é porque ele ganha muito, mais do que ganham lá. Não. Tiraram um treinador da Inglaterra, o Benfica, tirou o... Me fugiu o nome dele agora, era treinador do Fulham. Tirou o treinador da Inglaterra, pô.
3: Gente,
4: técnico do Benfica atual?
2: Você vai... Putz, me fugiu o nome. Era o treinador do Fulham.
4: Marco Silva.
2: É. Tirou o treinador do Fulham. Não é que não se cogita nome de Abel lá normalmente, como fala assim, não, o Abel tem mercado. Não tem mercado. E ganhar o que ele ganha aqui, ele não é ganhar lugar nenhum no mundo. Então ele tem que respeitar mais o Palmeiras, o futebol brasileiro, o que ele tem de reconhecimento aqui no Brasil, merecido, claro, mas tudo é problema no Brasil, pra ele. Isso aí tá me incomodando também.
3: E aí você vê também a hipocrisia. Primeiro, você tem que respeitar o lugar onde você trabalha. Não importa se na Premier League tem microfone ou não tem microfone. Aqui tem.
2: Aqui tem,
3: aqui faz parte. Segundo, se fosse na Premier League, ele ia chutar? Não.
4: Não.
3: Ele ia tomar um gancho da
4: nada. Ele faz isso?
3: Ele fez isso
4: no Mundial?
3: Não fez. É. Ele ia falar da arbitragem?
4: Também não.
3: Não, porque ele ia tomar um baita gancho. É. Ele ia... sugerir que existe um esquema para A, B ou C.
2: Sistema. Não. O auxiliar dele usou o termo sistema, lembra?
3: Lembro, claro que lembro. Então tem que parar, assim, aí que entra essa história, que já foi tema do passado, dessa visão de que parece que descobriu o futebol.
2: É.
3: Mas Portugal descobriu o Brasil, mas não descobriu o futebol.
2: Longe disso.
3: Não descobriu o futebol. Tanto que olha o histórico do Brasil e olha o histórico do futebol.
2: É por isso que eu acho que a punição é branda. É pequena. Ele tem que ser punido mais severamente ainda para ver se essa punição vira uma punição educativa. Que ele aprenda com isso. E que venha do Palmeiras também com multa para ele.
3: Só para encerrar essa de minha parte, a gente tem que ser... Não é vira-latismo, não é nada disso. Eu quero deixar bem claro. Mas a gente tem que saber qual é o nosso tamanho. Libertadores é legal, a gente gosta. Mas na Europa, a gente praticamente não existe.
4: Sim.
3: Não faz muito tempo, perguntaram pro Guardiola, você sabe quem foi o campeão da Libertadores? Ele foi o River Plate.
4: É.
3: Quer dizer, então não adianta, o Abel, ele vai ter um empresário que vai falar, o Abel, como foi pro Palmeiras? Tem um técnico português que tá fazendo um bom trabalho lá no PAOC e tal, é uma aposta e tal, é isso, o Abel é um treinador novo... que faz um trabalho bom num grande clube
2: com dinheiro,
3: mas que tem pouca repercussão lá fora.
4: Exato. Bom, rápido break, na volta a gente fala do outro lado do clássico, o São Paulo com pão de alhozinho da jogo.
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14: Vamos com mais informações do trânsito. Avenida Presidente Tancredo Neves, um acidente, um atropelamento por moto no sentido do sistema Anchieta Imigrantes, na altura da Rua Vergueiro. Ocupa uma faixa e o trânsito vem complicado a partir da Praça Altemar Dutra. Só depois da ocorrência começa a fluir melhor. Você que segue na Tancredo no sentido Vila Prudente, boas condições. 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Luana Scardovelli, Nova Brasil FM.
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4: Voltando com Nova Brasil em campo, 18 horas e 29 minutos. Vamos falar das coisas do Tricolor do São Paulo. Lembrando para você participar conosco do 11 943 805 100. É, Tricão, tá feliz, né, Tricão? Vamos falar do São Paulo com o nosso Felipe Oliveira. Fala, Felipe.
0: Um abraço, Weber Lima. Um abraço, amigos ligados na Nova Brasil em Campo. Todo mundo sintonizado na Nova Brasil FM. Falaremos sobre o São Paulo, que nesta sexta-feira encerrou a sua preparação para encarar amanhã a equipe do Palmeiras. Clássico Choque Rei, às 18h30, na casa do rival, Alviverde, pelo Campeonato Brasileiro. O tricolor paulista, que na tarde de ontem noticiamos dos atrasos que tinha em relação à CLT, a carteira de trabalho dos jogadores do São Paulo Futebol Clube. Na manhã dessa sexta-feira, a diretoria do São Paulo quitou em partes os acordos que tinham na carteira de trabalho com seu elenco. Os atletas revelados em Cotia, os atletas de Cotia e os salários considerados mais baixos receberam na manhã dessa sexta o acordo previsto na carteira de trabalho. A diretoria do São Paulo agora corre contra o tempo para tentar quitar todos os acordos da CLT até o fim dessa sexta-feira. A diretoria entende a importância e a urgência de pagar pelo menos o acordo considerado da carteira de trabalho antes do clássico contra o Palmeiras e também na próxima semana um duelo decisivo contra a equipe do Boca Juniors. Vale lembrar, vale ressaltar que o São Paulo ainda não pagou os direitos de imagem. Tem jogador do tricolor paulista com mais de 5 meses em atraso nos direitos de imagem. E esses valores, esses prazos variam. Tem jogador que não recebe há 3 meses, 2 meses, até 5 meses de direito de imagem no tricolor paulista, que é importante ressaltar que é a parte grossa do salário dos jogadores. O tricolor paulista enfrenta o Palmeiras amanhã às 18h30 com foco maior na Copa Sul-Americana, já que no Campeonato Brasileiro conseguiu abrir larga vantagem da zona do rebaixamento, venceu o Red Bull Bragantino e também o Atlético Mineiro, está a 8 pontos do Z4. E para o confronto de amanhã, deve vir a campo com um time misto, a equipe do técnico Dorival Júnior. É importante destacar, Luciano, camisa 10 do São Paulo, não deve atuar. Ele que deixou o gramado da Bombonera com dores na coxa, passou por exames de imagem e está fazendo trabalho com a fisioterapia nesse restante de semana, não deve estar à disposição do técnico Dorival Júnior. O foco é justamente em recuperá-lo para o confronto da próxima terça contra o Boca Juniors. Por isso, o São Paulo deve vir a campo com um time bem alternativo, um time misto para essa partida. Dúvida também para Jonathan Caleri, que não joga contra o Boca Juniors na próxima semana, mas é importante destacar que volta, está retornando ainda nessa temporada de uma lesão de ligamento cruzado anterior no seu joelho e por isso uma preocupação do São Paulo com um gramado sintético da Casa Alviverde. Por isso, amanhã São Paulo deve ir com um time misto e talvez com os salários, pelo menos da carteira de trabalho, pagos. Weber Lima, volto com vocês aí do estúdio.
4: Olha, tá aqui a informação, São Paulo quitou agora à tarde os salários em carteira referentes a agosto, que estavam atrasados desde o dia 8. Pagamento ocorre um dia após o atraso, né, ser revelado o atraso que gerou esse mal-estar entre os jogadores, está pago. Bom, entrar amanhã com o time misto é ridículo, é ridículo. E o Renan já falou isso, e eu repito aqui, eu concordo muito com o Renan. O Caleri tinha que jogar, se fosse no asfalto, ele tinha de entrar em campo pela burrada que fez lá na Argentina. Falar, meu amigo, se fez burrada, na terça-feira você tinha que estar em campo lá para ajudar o time contra o Boca, se envolveu naquela idiotice, parece que nem é argentino, pô. Parece que não é argentino, parece que não sabe como é que os caras se comportam. Aí caiu lá na conversinha do outro lá, cabeça, tomou amarelo, tá fora do jogo. Amanhã o Caleri tinha que entrar em campo. E o Dorival Júnior tem que colocar força máxima. Time misto, alternativo, vá pro inferno. Vá pro inferno. E aquele Boca lá, time fraco. Nossa, é o pior Boca que eu já vi na minha vida. Acompanhar, ver um Boca Júnior daquele jeito dá dó. Porque os caras lotam lá a Bomboneira para ver um grande espetáculo como eles estavam acostumados. Para ver aquele time do Boca ali, tenho certeza que torcedores do Boca que têm a minha idade devem olhar o time de hoje. Eles devem ter o mesmo sentimento do São Paulino. O mesmo sentimento do São Paulino que viu aquele time da década de 90, que viu do início dos anos 2000 até um pouquinho para o final, mas principalmente daquela década de 90, o cara que viu o Boca do passado ver esse Boca de hoje, tá igual o São Paulino. Amanhã é força máxima. Time misto, o Dorival pode pedir o boné embora, é clássico, é choque rei. Pode pedir, tira o boné e vai, ó, vaza. Amanhã tem que jogar com força máxima. Renan, sua opinião em relação a esse time do São Paulo, e agora já quitou o pagamento, pelo menos o da carteira, né? Que o de imagem tem cara que não recebeu nem nesse ano ainda, Renan.
2: É, exatamente. Isso é uma vergonha para a história do São Paulo, né?
4: E o nosso ouvinte falou que jogador não emprestou para o outro, é verdade.
2: É, sim, o Rafael, o Calério e o Luciano, eles
4: se embolsaram,
2: entre aspas, pagaram os salários, anteciparam os salários dos meninos, dos que ganham menos, né? É, que estavam talvez passando um momento maior de apuro ali, eles pagaram para serem ressarcidos depois, né?
4: Hoje já foram ressarcidos, né?
2: Exatamente. Ô, Weber, é uma situação, cara, de São Paulo, é lamentável, cara. É difícil até a gente falar aqui, a gente explicar, porque o direito de imagem só vai ser pago se acertar o negócio da tiqueteira. Se acertar com a Ticketmaster e houver ali o adiantamento de 150 milhões. Do contrário, não tem previsão. E isso no áudio do presidente do São Paulo. É. Tem um áudio que vazou que ele fala isso. Se não... Gente, ele pede para as torcidas organizadas pressionarem o Conselho Deliberativo para votação, aprovando a Ticketmaster, para ter esse adiantamento. Senão, não vai ter dinheiro para pagar. Ele fala com essas palavras. Senão, não temos dinheiro. Né? Chegou no ponto que... É desesperador a situação de São Paulo. Eu falei pro Weber aqui hoje mais cedo. O São Paulo não ser rebaixado em 2026 é um milagre. É um milagre. Tem outras equipes e situações parecidas, ou talvez até piores, né? Mas São Paulo não ser rebaixado pela primeira vez na sua história em 2026 é um milagre. E quanto à questão do gramado sintético, que nós estamos pisando aqui, não está aparecendo na imagem, mas aqui é gramado sintético. Enquanto os principais jogadores do Brasil não se unirem para padronizar os gramados no Brasil, eu não falo mais sobre isso. O cara que não jogar no gramado sintético vai ser criticado por mim aqui. Pode ser o Calério, o Neymar, o quem for, vai ser criticado por mim aqui. Porque eles não fazem nenhum movimento para mudar isso e querem escolher onde joga. Ô Celso, 25% dos estádios da Série A são gramado sintético. Então, Caleri, podia ter ido embora, cara. Porque você sabe da condição. Você sabe que o estádio que você joga sempre tem show. Então o gramado também não vai estar nas melhores condições. O Neymar reclamou do gramado da Vila. O Leonardo Jardim reclamou do gramado do Maracanã. O Rogério Ceni reclama toda vez do gramado da Fonte Nova. Então, se vocês estão preocupados com gramado, vai jogar em outro país, cara. Vai para os Estados Unidos, vai para a Inglaterra, vai para outros lugares. Porque aqui os gramados são dessa forma. Certo? Então, enquanto os principais jogadores do Brasil não se unirem, se mobilizarem para mudar, para padronizar o gramado de qualidade no Brasil, quem não jogar, quem não for pro jogo pela questão do gramado sintético, vai ser criticado por mim aqui.
1: Ô Renan, você sabe, Weber, sabe que eu fui, até para me embasar, eu fui estudar um pouquinho sobre essa história do gramado, porque a gente fica falando muito, ouvi pessoas também nesse contexto. A gente tem a imagem das quadras de society que a gente joga.
4: Sim.
1: O índice de... Eu compi ligamento cruzado num gramado sintético.
4: Sim.
1: E aí você começa a achar que é tudo assim. E aí o estudo que fui ver estudo da NFL, fui ver vários estudos. Não existe nenhum estudo que mostre que o gramado sintético tem um índice de lesão maior do que o gramado natural. Não tem. Tem lesões mais comuns no gramado natural, que são lesões de ordem muscular, normalmente nessa contratura, e às vezes no gramado sintético você tem uma contusão mais grave ligamentar.
4: Até inclusive na NFL, o MetLife Stadium, o time que jogava no MetLife Stadium era o time que tinha mais lesões.
1: Isso.
4: No gramado.
1: Mas ainda assim, o número...
4: agora não é mais, né?
1: Não é um estudo...
4: Não tem uma comprovação.
1: Não, não é nada que fala assim, ó, jogou no sintético, você vai ter lesão. Não existe um número de lesões significativo para você atestar que o sintético traz. Segundo ponto. Você não pode ter o gramado se você não tiver aprovação da FIFA.
2: Bom ponto.
1: Se a FIFA aprova, o atleta, o campo do Botafogo, o campo do Palmeiras, o campo do Atlético
4: Mineiro,
1: da Chape,
2: tem o Atlético Mineiro, são cinco.
1: Tem um atestado da FIFA.
4: Sim.
3: Se você não tiver essa liberação da FIFA, esse certificado, o gramado não tem condições.
2: Quais foram as lesões ligamentares dos jogadores do Atlético, do Palmeiras, do
5: Botafogo? Não tem. Não tem.
3: O Labiak machucou no campo do Corinthians, que é híbrido, que não é sintético. O Kaique Sim. machucou, acho que não lembro onde que foi.
2: O Kaique foi no estádio do Avaí.
3: Do Avaí.
2: Jogou contra o Barra.
3: É, então.
2: Que é gramado natural.
3: Gramado natural. Então tem muito auê em cima, mas que cientificamente não tem nada. Então, eu tô falando isso porque eu fui pesquisar, fui ler, ouvi pessoas. Então, pra mim, é balela. É conversinha pra boi dormir, sabe? Nada justifica o comportamento do Neymar no TI do jogo. Ah, é controle de carga, tá mais pesado. Aí é uma outra história. Mas por medo do gramado, esquece. Não. Senão o Palmeiras seria um índice muito alto agora de jogador contundido, porque o Palmeiras só joga lá.
2: É inadmissível um jogador ganhar mais de R$1 milhão por mês e se recusar escolher o lugar que ele vai jogar.
5: Não existe.
2: O torcedor, um sofrimento danado, o time perto da zona de rebaixamento, eu não vou jogar no gramado sintético. Você tá maluco, pô. Isso não existe. Eu sou contra o gramado sintético, Celso.
5: Tá.
2: Pra mim, teria que ter a padronização Premier League de gramado. A CBF tem condição de fazer isso. Colocar essa regra. Mas por questões políticas também, a gente sabe muito
3: políticas
2: bem.
3: Políticas econômicas, né?
2: Políticas econômicas. Eles não padronizam, não obrigam a padronização dos gramados. A gente falava esses dias, a gente assistindo um jogo aqui. Olha o gol que o McAllister fez lá em Anfield.
3: Uhum.
2: Pegando de primeira, de esquerda. Eu falei, por que isso não acontece no Brasil? É por causa dos gramados.
3: Uhum.
2: A bola chega ruim pro cara pegar de Sim. primeira.
5: Chega...
2: É muito claro. Então é o seguinte, o princípio do futebol, o princípio para se ter um futebol de qualidade, o gramado. Se não tem isso, a nossa análise já fica condicionada, a nossa análise já fica limitada. Por isso que você vê os caras fazendo um monte de golaço na Europa, como que o cara consegue acertar um chute desse? Tem explicação. Então esses principais jogadores, eles deveriam fazer a mobilização junto à CBF para padronizar os gramados. Agora, eu fui lá no Palestra Itália, trabalhei aqui pela Nova Brasil e depois do jogo eu fui lá perto do gramado. Celso, se você não puxar, você não vê que é sintético. Esse gramado novo do estádio do Palmeiras é um absurdo. Inclusive o Cuca elogiou quando jogou lá pelo Santos. Contra o Palmeiras lá pelo Santos. Eu fiquei muito perto do gramado, daí o pessoal de TV tava gravando e tal, mandaram eu sair. Eu falei, não, só queria ver o gramado. Se você não puxar, você não vê que é gramado sintético.
5: Boa. Ó, a gente vai fechar aqui esse bloco, a gente vai para um rápido break para falar do Santos e dar um giro pelo Brasil. Só uma informação, né? São Paulo acertou nesta sexta, hoje, a contratação do lateral direito. Mais um lateral direito. É que eu acho que tem poucos lá e o São Paulo contrata mais um. Pedro Lima, que pertence ao Wolverhampton da Inglaterra, 20 anos, chega por empréstimo até o fim da temporada, com bônus por participação em jogos que podem estender o vínculo até maio do ano que vem. São Paulo não terá custos pela contratação e o clube inglês será responsável pelo pagamento de 60% dos salários. Mais um lateral, né? Mais um, já tem o Butar, já tem gente, Lucas Ramon, tem a garotada. Olha, tem gente, não, eu juro que eu não entendo esse tipo
2: de contratação. Tem o Cédric ainda, o Cédric é do São Paulo ainda.
5: Ah, é o Cédric, é isso daí, é um time que gosta de lateral direito, o time do São Paulo. Vai acrescentar um pouquinho na folha salarial, vai aumentar um pouco nessa folha salarial que o São Paulo consegue quitar com tranquilidade mensalmente. Rápido break, voltamos já já no Nova Brasil em Campo com pão de alhozinho, dá jogo.
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11: Fala agora da marginal do Rio Tietê, que complicou ainda mais na direção da Ayrton Senna. Trânsito congestionado da Ponte dos Remédios até a região da Ponte do Piqueri. Teve uma ocorrência pela pista local metros após a Ponte do Piqueri. O caminho volta a parar da Ponte Júlio de Mesquita até a região da Ponte do Tatuapé, chegando já a Salim Faramaluf, por excesso de veículos nas três pistas. Caminho da Marquesa Hermano funciona melhor. 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Luana Scardovelli, Nova Brasil FM.
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3: 8 horas e 48 minutos, voltamos com o Nova Brasil em campo, com pão de alhozinho, com pão de alhozinho da jogo. Vamos falar do Peixe, o Santos que tem partida amanhã. Lembrando que no final de semana, né, o Santos e Cruzeiro, já vou trazer para vocês o final de semana do futebol da Nova Brasil. Amanhã, a partir das 5h30 da tarde, Palmeiras e São Paulo, com a ancoragem do Lucas Basílio, a narração de Felipe Camargo, os comentários da Fran e as reportagens do Felipe Oliveira. Depois Santos e Cruzeiro a partir das 8h45 com a narração de Cleiton Gamarra, os comentários do nosso Renan Teixeira, a interatividade, o humor do Gavião e a reportagem de Edson Rufini. No domingão estaremos juntos com Flamengo e Corinthians com Cleiton Gamarra, Celso Cardoso e Edson Rufini. Eu estarei no domingão na abertura no intervalo e no pós-jogo. Lucas Basílio amanhã estará na abertura no intervalo e no pós-jogo. Confira comigo no replay, o melhor pós-jogo do rádio. Vamos lá então, com as informações do Peixe, com o nosso Felipe Camargo. Tudo bem, Felipe?
4: Fala, Weber, tudo bem? Um abraço a você, um abraço amigo ligado aqui no Nova Brasil em Campo. Vamos atualizar as últimas do alvinegro mais famoso do mundo, que trabalhou nesta manhã no CT Rei Pelé e encerrou a sua preparação para o confronto diante do Cruzeiro neste sábado, 21h, por mais uma rodada do Campeonato Brasileiro. Se vencer o Cruzeiro jogando em casa, o Santos vai figurar na primeira página da tabela do Campeonato Brasileiro, algo que quase não aconteceu com o Santos nesta atual temporada. O Peixe vem de uma sequência positiva no ano, vem de uma vitória fora de casa 3-2 diante do Internacional. Na verdade, são 3 vitórias seguidas fora de casa. Mas o Santos, que conseguiu vencer o Atlético Mineiro por 2-0 neste meio de semana pela Copa Sul-Americana, e agora entra em campo para pegar o Cruzeiro. O Cuca completa um turno comandando o Peixe neste Campeonato Brasileiro. A estreia de Alex Stivell aconteceu justamente no primeiro turno diante do Cruzeiro em Belo Horizonte, quando o Santos empatou por 0-0. Cuca, que deve aí trazer algumas novidades para o confronto deste sábado, uma vez que ele quer também ter um Santos inteiro para o jogo de volta da próxima quarta-feira em Belo Horizonte, no jogo de volta da Copa Sul-Americana pela fase de quartas de final. Fora das quatro linhas, Lima foi apresentado oficialmente. É o terceiro dos 5 reforços que o Santos apresenta. Felipe Coutinho é o 5º reforço. O Santos não confirmou oficialmente, mas o jogador já acertou a sua chegada com contrato até o final da temporada. Lima, que já jogou 2 partidas com a camisa do Santos, foi apresentado oficialmente no início da

0: tarde de hoje. E ele fala sobre como pode ajudar o Santos. Ele é um meio atacante, ele é um jogador de beirada, é um homem mais centralizado. Vamos ouvir o que fala Lima aqui no Nova Brasil em Campo.
1: Eu vi que é um grande jogador com posse de bola, né? Tá a chegada do Arthur aí, é um cara que eu já joguei junto, Cebolinha também. Bom tempo, né? Então estou me adaptando bem com eles aí, um time que fica bastante com a bola, mas é difícil escolher posição assim, onde eu vou me sentir melhor, né? Desde quando eu comecei, vejo problema algum nas posições. Enfim, ali no meio campo ali posso ajudar também bastante, ou na beirada, e só de estar ao lado desses grandes jogadores a gente já começa a se entender bem dentro de campo.
0: Assim como Cebolinha, o Lima também falou em objetivo neste curto período de contrato com o Peixe. É um título da Copa Sul-Americana. Vamos ouvir o que fala com a camisa 45 do Santos.
1: Questão de jogadores diferentes, clima diferente, mas bem leve assim, desde quando eu cheguei aqui, vi o vestiário bem tranquilo, bem brincalhão, né? Energia boa, leve. E creio que está tudo se encaminhando para a gente buscar essa tão sonhada Sul-Americana que o Santos precisa. E eu também ainda não tenho, então vai ser uma honra muito grande poder conquistar esse campeonato.
0: Cuca faz mistério sobre esse time que pega a equipe do Cruzeiro neste sábado, mas a tendência é a manutenção da base do último jogo e um Santos que pode ter algumas novidades para que jogadores ganhem minutagem e cheguem melhores para o confronto do próximo meio de semana pela competição internacional. Weber Lima.
2: Maravilha, o Santos que pega amanhã o Cruzeiro. A gente vai dar um giro pelo Brasil com o Antônio Lima. Fala, Antônio.
3: Fala, Weber Lima, um grande abraço a você e a todos que acompanham o Nova Brasil em Campo. Nesta sexta-feira, daremos um giro pelo Brasil, trazendo as últimas informações dos clubes brasileiros. Ontem, pela ida das quartas de final da Libertadores, o Flamengo venceu o Independiente Del Valle por 2-0 na altitude do Equador. Os gols foram marcados por Bruno Henrique e Léo Pereira. O técnico do Mengão, Leonardo Jardim, após o jogo, falou sobre o resultado e também projetou o próximo desafio do clube carioca.
4: Fazer os dois golos de forma justa, dar um passo importante, não decisivo, mas um passo importante na eliminatória, e agora recuperar muito bem. Daqui a dois dias temos mais um clássico, um jogo importante para o campeonato, que queremos também estar na máxima força.
3: O próximo desafio do Clube Rubro-Negro é no domingo, às 17h30, contra o Corinthians, pela 27ª rodada do Campeonato Brasileiro. O Mengão busca defender a liderança. É o líder com 54 pontos e logo atrás vem o Palmeiras com 53. O Cruzeiro tenta a contratação por empréstimo do lateral esquerdo Matias Vinha, uruguaio, que pertence ao Flamengo e está cedido ao River Plate da Argentina por empréstimo até o fim de 2026. O clube mineiro tem até o final do dia para concretizar a negociação, já que a janela de transferências se encerra nesta data. Outro clube que se preocupa com o fim da janela de transferências é o Vasco, que ainda não desistiu de Richarlison. O clube carioca ainda tem que acertar com o Tottenham e com o atacante para viabilizar o negócio. No momento, não há acordo com nenhuma das partes. Weber Lima.
2: E é o seguinte, né? Só atualizando, é lógico que é um boletim gravado. Enquanto esse boletim estava no ar, o Cruzeiro anunciou a contratação de Matias Vinha. Lateral chega por empréstimo até o fim do ano com opção de compra. E a outra informação é que o Richarlison recusou o contrato longo e o Vasco descartou a compra do atacante. As duas notícias. Vamos para a bola de cristal, a bola de cristal, a minha bola de cristal, que não falha nunca. 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Estaremos lá, né?
5: Ah, quem trabalha aqui na rádio ganha.
2: Ah, é verdade, rapaz, é verdade.
6: Vamos comprar.
2: Ah, não, tem jogo, né? Eu vou estar de folga.
6: Tem jogo de quem?
2: Tem jogo, não sei, 14 de novembro tem jogo.
6: Ah, mas aí meu patrão vai me dar uma folga, né?
2: É data FIFA?
7: É, até porque tem o meu... Tem um show da minha banda no dia 15.
2: Ah, é, rapaz, é verdade. Domingão, boa. Então nós vamos, né? No Festival Nova Brasil, estaremos lá. Ah, com Danone, logicamente, né, seu sim. Bom, 18 horas e 57 minutos. Bola de cristal, vou anotar aqui.
6: Vai lá.
2: O Celso é muito largo, cara. Eu não gosto de fazer essas brincadeiras com o Celso. Muito largo. Palmeiras e São Paulo, Celso.
8: Palmeiras 2, São Paulo 0.
2: Eu vou de 2-0 tricolor. E você, Renan?
5: 1-1 pro São Paulo.
2: 1-1.
5: 1-1 pro São Paulo é bom.
2: 1-1. Botafogo e Bragantino, Celso.
8: Botafogo e Bragantino, 2-1 Bragantino.
2: Nossa, eu pus 2-1 Botafogo. E você, Renan?
5: 2-1 Braga.
2: 2-1 Braga. Vocês estão esperando o Papai Noel, o Coelhinho da Páscoa. O Bragantino não tá uma draga.
5: É, o Botafogo tá bem pra caramba.
2: Não, o Botafogo vai ganhar, você vai ver. É, Santos e Cruzeiro. Vai lá, Celso.
8: 2-1 Cruzeiro.
2: Eu coloquei 1-1. E você, Renan?
5: 1-0 pro Cruzeiro.
2: 1-0 pro Cruzeiro. E eu já vi que esse final de semana eu vou arrebentar. Opa, e a bola, no final de semana passado eu arrebentei, hein?
5: Quanto desse?
2: 1-1. É uma boa.
7: A gente conversa na segunda-feira.
2: Mirassol e Vitória, eu coloquei 2-0 Mirassol.
5: Ah, isso aí já sabe que eu vou te acompanhar.
2: 2-0.
8: 3-0 Mirassol.
2: 3-0 Mirassol. Boa. E pra fechar, Flamengo e Corinthians, Renan.
5: 3-0 pro Corinthians. O Corinthians e Flamengo.
2: Aí eu falei, aí ele tá louco, pô.
5: Assustou.
2: 3-0 Flamengo. E você, Celso?
9: Consultar a minha bola de cristal.
2: É, consulta que você tá precisando, Celso. Aí, ó, tá aí atrás de vocês, ó. Tá gigante aí, ó.
7: Pera aí.
2: Vai.
5: 1-1.
2: 1-1. 5-0 Flamengo. Anote aí. 5-0 Flamengo. O Flamengo vai dar uma traulitada, rapaz. Celcinho vai vir até andando mancando.
7: Com a roupa da igreza hoje.
2: Quem? Quem?
7: Celcinho.
2: Celcinho, o que foi?
7: Veio com a roupa da igreja.
2: Ah, veio com a roupa da igreja?
7: Serão extra.
2: Ah, vai ter, né?
5: Inclusive o pastor que presenteou ele com essa roupa.
2: É, verdade. Mas Celcinho vai chegar segunda-feira aqui na rádio até mancando.
5: Mas
2: que a traulitada...
5: tá falando?
2: Nosso Celcinho, né?
5: Ah, pensei que era ele.
2: Não, o Celso Cardoso. Outro Celcinho. Celcinho que gosta, ó, do cigarrinho do capeta aí, ó. Deixa o pastor saber disso. São 8 horas e 59 minutos. Pena que eu não posso contar outra história.
5: Nossa, você vai estar na ponta da língua.
2: Tá na ponta da língua. Dá uma vontade, rapaz. Vou sim, um dia eu conto. Eu dou uma loucura aqui, eu saio contando tudo.
7: Eu já sei.
2: Eu também já sei.
7: Quer dizer, eu sei de algumas, né?
2: É. Celso, um grande abraço e até domingo.
7: Até domingo. Domingo estarei aqui.
2: O Celso vai presentear uma goleada histórica no Maracanã.
7: Quero ver você fazer reverência quando terminar o jogo 1-1.
2: É, tá bom.
7: Ou do Charles.
2: Renan Teixeira, um grande abraço. Até amanhã que você vai ver o Santos e Cruzeiro 1-1.
5: É, exatamente. Bom jogo amanhã. Obrigado, Weber. Obrigado, Celso.
7: Valeu,
5: nossos ouvintes. Até a próxima.
2: Valeu, obrigado pela sua audiência, pelo seu carinho, obrigado por todas as mensagens enviadas. A gente volta amanhã, Lucas Basílio comanda a rodada dupla no futebol da Nova Brasil a partir das 5h30. Como os caras estão falando que eu sou pé gelado, que quando eu não estou aqui o São Paulo ganha, amanhã não estarei aqui. Lucas Basílio estará comandando o clássico e também Santos e Cruzeiro. Depois no domingo estarei de volta para Flamengo e Corinthians, o clássico do povo que vai ser igual a Alemanha e Brasil. Já viu o Gamarra falando assim, e lá vem eles de novo, lá vem eles de novo. 19 horas e 1 minuto, um grande abraço, fique com Deus, até domingo e amanhã tem jornada na Nova Brasil. Tchau.
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24: 7:05, boa noite. Tim Maia, bons tempos.

0: Nova Brasil Encontro de Caetano Veloso, Gilberto Gil, desde que o samba é samba, agora 7h20.
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3: Vamos agora com informações da Marginal do Rio Pinheiros. Há pouco teve ocorrência no sentido Cebolão, na altura da estação Ceasa da CPTM, pela Expressa. Trânsito vem ruim desde lá de trás. Observa o trânsito parando a partir da ponte Cidade Jardim. Na local, o trânsito já funciona bem. Cuidado só na altura da Eusébio Matoso, que ele fica um pouco mais complicado, mas depois fica livre para você seguir. 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Luana Escardovelli, Nova Brasil FM.
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22: Jorge Vercillo aqui na Rede Nova Brasil.

0: Nova Brasil, encontro de Ivete Sangalo e Criolo, lábios de mel, mais que moderna brasileira, agora 7h38, boa noite.
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3: Agora com informações sobre rodovias. Sexta-feira à noite, muita gente deixa São Paulo para curtir o final de semana fora da capital. E a rodovia Raposo Tavares tem lentidão do 14 ao 15. Passando esse trecho, você ouvinte volta a pisar no freio do Rodoanel até a Granja Viana no quilômetro 22. Para São Paulo, depois do Rodoanel, o caminho fica livre. 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
0: Este é Pedro Mariano.

0: Nova Brasil, mais que moderna brasileira. Guilherme Arantes, cheia de charme. 7h53, em instantes você confere mais um Sob Medida. 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
2: O caminho da Radial Leste segue lento na direção do centro, na passagem pela Salim. Volta a parar do viaduto Bresser até o Mirante Brasil, reflexo das obras do BRT. Tem reflexo de obras do BRT também no sentido Itaquera, da ligação Leste-Oeste até a Rua dos Trilhos. A localzinha, depois da ligação Leste-Oeste, funciona melhor. Volta a parar no sentido Itaquera, da Aricanduva até a estação Vila Matilde do metrô. 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
29: 8 horas, boa noite. Este é o Sob Medida com Maria Bethânia.

0: Nova Brasil com Vanessa da Mata, fotografia 8h53. A você um excelente final de semana.
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9: Olá, boa noite.
10: Boa noite para você que nos acompanha em todo o país.
9: Sexta-feira, 11 de setembro de 2026.
10: Vamos ao destaque do dia.
9: Inflação de agosto fica negativa em 0,32%, segundo o IBGE.
10: Redução do índice foi impulsionada por setores de habitação, transportes, alimentação e bebida.
9: Conab aponta queda de valor de produtos da cesta básica, Graziele Bezerra.
11: Os maiores descontos ficaram com a batata inglesa, cenoura, cebola, tomate, ovo de galinha e café moído.
10: Dia do Cerrado.
9: Dados do DETER mostram queda de 19% no desmatamento no mês de agosto em relação ao mesmo período do ano passado.
10: E o levantamento aponta que 51% do Cerrado é considerado prioritário para a segurança hídrica do Brasil. Gabriela Noronha. E educação.
9: Estudantes do ensino médio têm até 15 de setembro para se inscrever na Olimpíada Nacional de Empreendedorismo. Natália Koslick.
12: A competição começa no dia 18 de setembro com uma prova online. As questões envolvem raciocínio lógico, inovação e empreendedorismo com situações do cotidiano.
10: Hoje na apresentação da Voz do Brasil, eu, Mariana Jungmann e Nazi Brum.
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10: A pesquisa mensal do IBGE, divulgada hoje, mostrou uma queda de 0,32% na inflação oficial do país no mês de agosto.
9: Impactaram o resultado descontos na conta de luz, nas passagens aéreas, nos preços de combustíveis e de alimentos.
11: O Índice Nacional de Preços ao Consumidor Amplo, que mede a inflação oficial do país, teve queda de 0,32% em agosto. O valor ficou 0,39 ponto percentual abaixo do registrado em julho. Os grupos que exerceram maior impacto sobre o resultado foram habitação, transportes, alimentação e bebidas e comunicação. Em relação à habitação, Fernando Gonçalves, gerente do IPCA, explica que um fator que influenciou foram os descontos na conta de energia elétrica.
13: Aquele registrado no grupo habitação veio da contribuição de menos 0,33 pontos percentual de energia elétrica residencial, que recuou 7,63% no mês, em decorrência da incorporação do bônus Itaipu, creditado nas faturas emitidas no mês de agosto.
11: O preço dos alimentos também recuou em agosto. Os maiores descontos ficaram com a batata inglesa, cenoura, cebola, tomate, ovo de galinha e café moído. A tendência de queda foi confirmada por um levantamento realizado em parceria com a Conab, Companhia Nacional de Abastecimento. De acordo com a diretora de Política Agrícola e Informação da companhia, Nayara Andreoli Bittencourt, a queda no preço desses itens influencia o valor da cesta básica no país.
0: O custo da cesta básica caiu em 25 das 27 capitais pesquisadas pela Conab e alguns alimentos importantes na mesa dos brasileiros contribuíram para esse resultado. O café e o tomate tiveram queda em 23 capitais, o feijão carioca ficou mais barato em 19 e o açúcar em 16 capitais. Boa parte desses alimentos tem a queda relacionada ao aumento da oferta e ao avanço das safras desses produtos.
11: Pão francês e óleo de soja, por outro lado, registraram variações acima de 2%, de acordo com o levantamento da Conab. Os preços mais altos são explicados pelo aumento da demanda global por esses itens, além dos possíveis efeitos climáticos do El Niño sobre a safra 2026-2027. Reportagem Graziele Bezerra.
10: No Dia do Cerrado, foram divulgados novos dados sobre o desmatamento.
9: A perda de vegetação nativa recuou 19% em agosto, segundo os alertas em tempo real do DETER.
10: Também foi assinada a portaria que identifica as áreas prioritárias do Cerrado para a segurança hídrica.
14: Segundo o maior bioma do Brasil, o Cerrado ocupa um quarto do território nacional e é a savana mais rica do mundo em biodiversidade. Situado sobretudo no Planalto Central, também tem papel fundamental na disponibilidade de água no país, como explica Humberto Lúcio Lima, diretor-presidente do Instituto Arvoredo, que atua na preservação do Cerrado.
15: É o bioma conhecido como caixa d'água do Brasil, por possuir 3 aquíferos, abastecer 8 das 12 bacias hidrográficas que nós temos e ter mais